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1: Tudo bem, Eduardo?
2: Vai com a Chicão, tudo bom?
1: Uma alegria em ter aqui com a gente. Um prazer muito grande. Vamos cantar essa música aí, vamos?

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0: Obrigado, amamos vocês, que Deus abençoe vocês pra sempre.
1: Um beijo, gente. Valeu. Obrigado, tá?
2: Todos nós.
1: Valeu,
2: obrigado.
1: Demais. Emoção total.
2: Obrigado, Marrone. Obrigado,
1: Bruno. Adeus.
2: Obrigado, Bruno.
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1: Lindo demais.
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0: Simone Mendes.
1: Henrique, coisa linda.
0: Palmas pra Simone aí, São Paulo. Muitas palmas.
1: Tchau, São Paulo, obrigada.

0: Quem gostou faz barulho aí, churrasco com fã.
1: Fernando de Sorocaba, muito obrigado.
2: Jorge Mateus,
3: Gustavo Leão.

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0: Matheus e Cauã.
1: Cara, que moda boa, sensacional.
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2: Jorge Matheus,
3: Paulinho Natan.

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bom dia, meu irmão, bom dia, minha irmã. Bom dia, meu amigo, bom dia, minha amiga. Bom dia pra quem não faz guerra, bom dia pra quem acordou feliz, bom dia pra quem está de bem com a vida, bom dia, minha gente, bom dia, Arroio do Silva. Bom dia, Mãe Natureza. E o bom dia mais que especial ao nosso Pai Salvador, ao Deus Pai Todo-Poderoso que nos abençoa, que nos protege, que nos dá mais um lindo, maravilhoso e abençoado dia de vida. Bom dia, minha gente! Vamos lá, gurizada, vamos acordar, vamos que vamos! Vamos chegando para um novo dia, vamos chegando para esta manhã maravilhosa de quinta-feira. É 16 de julho de 2026, são 6 horas e 41 minutinhos e nós já estamos por aqui. O dia vai amanhecendo, ainda está escuro. Daqui a pouquinho nós teremos um lindo amanhecer aqui em Balneário Rui do Silva, mas nós já estamos aqui transbordando alegria de viver, transbordando o amor de Deus em nosso coração e sabendo que o Senhor é o nosso refúgio, a nossa fortaleza. E eu começo o dia desejando um bom dia pra você, minha amiga dona de casa, meu amigo dono da casa, que Deus abençoe teu lar, a tua família, a tua vida, nesta quinta-feira e todos os dias da tua existência. Bom dia pros meus amigos da Secretaria de Obras, gurizada que pega no pesado. Alô, minha gente, bom dia e bom trabalho pra vocês aí na Secretaria de Obras. Bom dia e bom trabalho vai pro pessoal da coleta de lixo, que estão trabalhando e não importa se faça chuva, sol, frio ou calor. Bom dia aos coletores, os recicladores, as recicladoras. Pessoal do caminhão do lixo, bom dia e bom trabalho pra vocês aí também, tá? Quero mandar um bom dia maravilhoso aí pros meus amigos e minhas amigas do SAMU, do Arroio do Silva e da região, os samuzeiros de plantão. Um bom descanso pra quem fez o seu plantão, um bom trabalho pra quem trabalha nesta quinta-feira. Também aquele bom dia especial para quem tem o dom de Deus de construir sonhos. Alô, meus amigos que trabalham na construção civil. Bom dia pra vocês aí, minha gente. Bom trabalho aos construtores, serventes, pintores, carpinteiros, eletricistas e encanadores. Obrigado que começa cedo a sua jornada de trabalho também, hein? Também quero aproveitar e já mandar um bom dia, uma feliz quinta-feira para os pescadores e pescadoras do Arroio do Silva e da região. Deus abençoe esse dia de trabalho aí, Deus abençoe este marzão maravilhoso. Bom dia para as minhas amigas diaristas, domésticas e faxineiras desta profissão maravilhosa que merece o nosso respeito e carinho. Bom dia para as cozinheiras e os cozinheiros que fazem a nossa alimentação. Uma abençoada quinta-feira de trabalho para os meus amigos taxistas e motoristas de aplicativo. Que Deus acompanhe cada um de vocês aí. Bom dia nesta quinta-feira para as minhas amigas costureiras e os meus amigos costureiros que fazem as nossas vestes. Bom trabalho, gente! Bom dia também para os professores e professoras da rede municipal, estadual e particular de ensino. Bom dia para todos dos centros de educação infantil, sempre ensinando e cuidando bem das nossas criancinhas. Bom dia para quem tem papel importante na área da educação, são as minhas amigas merendeiras, pessoal dos serviços gerais nas escolas, aos motoristas e monitores dos ônibus escolares. Uma maravilhosa quinta-feira para os nossos heróis de fardos, meus amigos e minhas amigas da Polícia Militar, da Polícia Civil e do Corpo de Bombeiros. Bom descanso para vocês que trabalharam durante a noite, um bom trabalho para quem vai trabalhar ao longo desta quinta-feira. Bom dia para aqueles que trabalham na área da saúde, os amigos e amigas dos postos de saúde, hospitais e clínicas. Bom descanso para vocês que fizeram seu plantão e um bom trabalho nesta quinta-feira para todos que trabalham aí nos postos de saúde, hospitais e clínicas. Bom dia maravilhoso para todos das farmácias e drogarias, a todos nos laboratórios e também aos socorristas e motoristas das ambulâncias. Eu já aproveito e mando um bom dia para toda a minha gente trabalhadora. Alô, meus amigos trabalhadores, alô, minhas amigas trabalhadoras, os comerciantes, as comerciantes do Arroio do Silva e da região. Deus abençoe esse dia de trabalho de cada um de vocês aí, saindo com alegria e agradecendo a Deus por mais um dia de trabalho e aquele bom dia especial para os meus amiguinhos e minhas amiguinhas da terceira idade, que estão com a gente tomando seu cafezinho, tomando seu chimarrão, ainda no quentinho da cama, mas já com o radinho ligado aqui na Verdes Mares FM, para nossa oração da manhã.

0: para a nossa oração da fé, e nós vamos fazer isso. Nós vamos orar, nós vamos colocar mais uma vez o Senhor no devido lugar dele em nossa vida, colocar Deus em primeiro lugar, colocar Deus como prioridade do nosso dia, é colocar o Senhor como o nosso escudo protetor, se esconder, né, no esconderijo do Altíssimo, é estar pertinho dele, como diz o Salmo 91, aquele que habita no esconderijo do Altíssimo, a sombra do Todo-Poderoso descansará. O Senhor é o nosso refúgio e a nossa fortaleza. Vamos abrir as portas da nossa casa. O Senhor quer entrar. Vamos fazer. É um novo dia. É uma nova oportunidade. Tem um novo dia sendo escrito pelo Senhor nosso Deus em nossa vida. Nós só precisamos abrir as portas da nossa casa e deixar o Senhor entrar. Pois assim diz o Senhor: eis que estou à porta e bato. Se você abrir, eu entrarei, farei morada e cearei com você. Em outras palavras, Deus está falando: meu filho, minha filha, eu estou na porta da tua casa batendo, eu estou batendo a porta, eu quero entrar, eu quero fazer morada contigo, você só precisa abrir a porta para mim, diz o Senhor. E o que você está esperando para abrir as portas, para colocar Deus em primeiro lugar na tua vida, meu amigo e minha amiga? Vamos deixar a luz do céu entrar. Vamos receber a presença do Espírito Santo do Senhor neste momento. Vamos abrir as portas do nosso coração. Vamos abrir as portas da nossa casa física. Neste momento, abre bem as portas do teu coração. Primeiro no teu íntimo. Primeiro dentro do teu íntimo aí. Dentro do teu coração, pois dele procede as fontes da vida. Deixe a luz do céu entrar. Receba esta luz que vai clarear a tua vida. Vai clarear os teus caminhos, os teus pensamentos, as tuas decisões. Vai trazer de volta, né, a paz, a mansidão, a alegria de viver e o ânimo da vida, porque o Senhor nos traz isso sim. Quando colocamos Deus em primeiro lugar em nossa vida, no nosso dia, Deus começa a trazer as coisas e as bondades, misericórdias que vêm dos céus. Abre as portas do teu coração, meu amigo e minha amiga. Senhor, nós abrimos as portas agora da nossa casa física e colocamos o Senhor dentro da nossa casa. Deixamos a luz do céu entrar, que esta luz, Pai, e o Divino Espírito Santo venham acompanhadas de paz, mansidão, alegria de viver e o ânimo da vida, para renovar o ânimo da vida, para trazer de volta a alegria de viver daqueles que estão desanimados, desanimadas, cansados, cansadas, que estão querendo desistir. Pai, abre bem as portas do teu coração, meu amigo e minha amiga, e receba a luz do Espírito Santo do Senhor, para trazer de volta a alegria de viver. Eu tenho certeza disso. O Senhor está deixando você neste momento agora com alegria. O Senhor está renovando a tua vida. Mas Pai, nós não queremos apenas que o Senhor esteja dentro da nossa casa física, não. Nós te recebemos na nossa vida por completo e abrimos as portas da nossa casa material, da nossa empresa, do nosso trabalho, da nossa família, dos nossos filhos. Te colocamos em primeiro lugar na nossa vida inteira, Pai, para que o Senhor seja o escudo protetor, para que o Senhor seja o nosso refúgio, a nossa fortaleza. Deixe a luz do céu entrar, meu amigo e minha amiga, na tua vida por completo. Dê esta oportunidade para Deus, dê esta oportunidade para o Espírito Santo, dê um renovo na tua vida, traga de volta a alegria de viver. É isso que Deus quer para você, meu irmão e minha irmã. É neste momento que você abriu as portas do teu coração, que você deu o primeiro passo, que você colocou Deus como prioridade, que agora o Senhor vai cuidar de tudo para você. Abriu bem as portas do teu coração? Abriu as portas da tua vida por completo? Deixou a luz do céu entrar? Então vamos fazer o seguinte: neste momento vamos orar ao Senhor a oração que o Senhor Jesus nos ensinou. Vamos fazendo o sinal da cruz, pois vem chegando a oração do Pai Nosso.
1: Pai nosso que estás no céu, santificado seja o vosso nome. Venha a nós o vosso reino. Seja feita a vossa vontade, assim na terra como no céu. O pão nosso de cada dia nos dai hoje. Perdoai as nossas ofensas, assim como nós perdoamos a quem nos tem ofendido. E não nos deixeis cair em tentação, mas livrai-nos do mal. Amém.
0: Amém, Pai. Amém, meu Deus, não nos deixeis cair em tentação e livra-nos do mal, pois Teu é o reino, o poder e a glória para sempre. Pois louvado seja o nome do Senhor nosso Deus em nossas vidas, meus amigos e minhas amigas, para sempre seja louvado. Querido Deus e amado Pai, agora juntos, depois de orar a Ti, nós queremos agradecer por mais um dia de vida. E é isso que a gente faz todos os dias aqui, Pai. Por isso, você agradece daí, eu agradeço daqui, meu amigo e minha amiga, vamos juntos. Obrigado, meu Deus, obrigado, meu Pai, muito obrigado, Senhor, pelo lindo, maravilhoso e abençoado dia de vida que vai nos dando. Obrigado, Deus amado, pela oportunidade de levantar da cama depois de uma noite abençoada, tranquila, quentinha e maravilhosa de sono, de descanso e de repouso. O Senhor nos permite viver este dia com a Tua presença, Papai, podendo contemplar as Tuas lindas e abençoadas coisas para o nosso dia a dia. Obrigado, meu Deus, por nos permitir contemplar o canto e o voar dos pássaros, o quebrar das ondas, o nascer do sol. Obrigado pelo ar puro que respiramos deste paraíso, Senhor. Obrigado pelo dom da vida. Muito obrigado por mais este dia abençoado. Meu irmão e minha irmã, te alegra com as bênçãos e as obras das mãos do Senhor. Quantas e quantas pessoas gostariam de poder ouvir, enxergar, sentir e até mesmo respirar este ar puro. Contemple as obras do Senhor. Enxergue Deus nas coisas, nas bondades que o Senhor nos dá. Obrigado, meu Deus, por nos dar também um novo e maravilhoso dia de trabalho. Que alegria que você pode levantar da cama e sair para o teu trabalho, agradecendo a Deus, falando com o Senhor, dizendo obrigado, meu Deus. Obrigado por esse dia de trabalho maravilhoso. Obrigado pela alegria de ter um trabalho, de ter a oportunidade de poder tirar o sustento para mim, para minha família. É isso que nós devemos agradecer a Deus, porque por isso só, por si só, Deus já nos dá muito mais do que merecíamos e merecemos, pelo simples fato de poder tirar o sustento para nós e para nossa família. Mas Deus não quer apenas que a gente sobreviva. Deus quer que nós tenhamos vida e vida com abundância. Por isso que o Senhor nos permite sonhar e conquistar também, quando fazemos o bem, quando não passamos ninguém para trás, quando não falamos mal do nosso trabalho, quando não pedimos uma doença, quando fizemos o nosso trabalho com alegria, fazendo como se estivesse fazendo para o Senhor e ajudando as pessoas também em forma de gratidão. Por isso, Deus também nos permite sonhar e conquistar. Que você possa fazer o teu trabalho a partir de hoje, como se estivesse fazendo para Deus, e eu tenho certeza que Deus vai colocar sonhos no teu coração e Ele mesmo vai te ajudar a realizar. Obrigado, meu Deus, por nos dar o conforto da nossa casa, o conforto do nosso trabalho, a comodidade do nosso carro, da nossa moto, das nossas vestes. Sabemos que tudo isso é supérfluo e é material em nossa vida, mas nós não agradecemos pelo valor das coisas. Por mais simples que seja, nós agradecemos pela tua bondade de nos dar o conforto. Obrigado por abençoar e prosperar a vida do meu amigo trabalhador, da minha amiga trabalhadora. Obrigado por abençoar e prosperar o comércio do Arroio do Silvio e da região. Obrigado por abençoar e prosperar a nossa rádio. Use o nosso dom, Pai, o nosso trabalho e as condições financeiras que o Senhor já nos deu a mais para o Senhor falar, que a gente possa fazer o bem e ajudar as pessoas em forma de gratidão. Nos glorifique contigo, nos dê sabedoria para entender e saber quem devemos ajudar em forma de gratidão, sem cobrar absolutamente nada, apenas para que o teu nome seja exaltado e glorificado para sempre. Obrigado também, meu Deus, por nos dar um novo e maravilhoso dia, Pai, de alimentação. Nós não podemos esquecer um novo dia do alimento sagrado e abençoado que o Senhor coloca em nossa mesa. Meus amigos e minhas amigas, lembre-se da mesa farta, do café da manhã, do almoço, da janta. O teu corpo físico é alimentado pela bondade e misericórdia do Senhor. Eu sei, meu Deus, que o Senhor tem nos dado muito mais do que precisamos para viver. O Senhor tem nos dado muito mais do que merecíamos e merecemos. O alimento do corpo físico nos ajude a compartilhar, nos ensine a compartilhar, Pai. Não deixe que a ganância tome conta do nosso coração, o egoísmo tome conta da nossa vida, que possamos compartilhar com aquelas pessoas que estão precisando do alimento do corpo físico também. Meu Deus, muito obrigado por toda a alimentação e fartura que coloca na mesa dos nossos amigos, dos nossos familiares. Eu te agradeço com alegria, Pai, por toda a alimentação e fartura que colocas na mesa dos meus amigos e minhas amigas ouvintes e cada um de seus familiares. Muito obrigado, Pai, por toda a alimentação e fartura na mesa das pessoas que gostam, que não gostam da gente, mas recebem este alimento. Nós não queremos agradecer o alimento do nosso corpo físico apenas, Pai, pois o Senhor Jesus disse que nem só de pão vive o homem, mas da palavra que sai da boca de Deus. Por isso nós agradecemos pelo alimento do nosso espírito que colocas em nossa mesa. Todos os dias, Pai, nos alimentamos aqui de manhã e que possamos, os meus irmãos e minhas irmãs criar um hábito de nos alimentar da palavra de Deus também, não apenas de manhã aqui com a gente, mas ao meio-dia, à noite, em nossa casa, com a nossa família, para alimentar o nosso espírito. Precisamos da palavra de Deus, que possamos, Pai, ter sabedoria para entender e saber com quem devemos compartilhar também o alimento do nosso corpo físico e o alimento do nosso espírito. Meu Deus amado, agora nós queremos te agradecer, Pai, pelo outro alimento que nos traz vida. Senhor, o outro alimento que nos traz saúde. Meu Deus, o outro alimento que nos traz a Tua bênção e a Tua bondade. Primeiro nós te agradecemos, Pai, pela água maravilhosa que mata e sacia a sede do nosso corpo físico. Obrigado por nos dar este alimento que nos traz vida, Pai. E agora iremos te pedir em oração, pois todos os dias preparamos o nosso copo com água. Eu preparo a minha garrafinha d'água aqui para pedir a bênção do Senhor, pois eu não duvido. Eu faço exatamente como o Senhor Jesus Cristo nos falou. Se não duvidares no teu coração, tudo o que pedir em oração, crendo, receberás. E eu sei que todos os dias nós recebemos a bênção do Senhor através do copo com água. E eu te peço então, Pai, e te agradeço. Obrigado por abençoar o nosso copo com água e inundar os nossos corações e a nossa vida com o teu amor. Porque é disso que precisamos. Começar o nosso dia recebendo o teu amor, Pai. É o que mais importante nós podemos ter ao começar o nosso dia. Eu também te peço, Pai, que o Senhor abençoe nosso copo com água e inunde a nossa vida de sabedoria. Obrigado por todos os dias nos trazer sabedoria para entender os sinais de oração que o Senhor nos manda e fazer aquilo que te agrada. Obrigado por fortalecer a nossa fé e abençoar o nosso copo com água, trazendo fé, Pai, fortalecendo a nossa fé para que sejamos capazes de entender que aquilo que o Senhor nos traz de resposta é melhor do que queremos, é o que precisamos. E obrigado ainda pela paciência para aguardar tudo no determinado tempo do Senhor com o coração em paz. Obrigado por atender o pedido dos meus amigos e minhas amigas ouvintes e cada um de seus familiares. Obrigado por ser o Rei dos Reis, o Pai dos Pais, o Juiz dos Juízes, o Doutor dos Doutores e o Médico dos Médicos em nossas vidas. O Senhor é o único que pode nos julgar, é o único que pode nos defender e também o único que pode e realiza milagres em nosso viver. Por isso, meu Deus, obrigado pelo bem mais precioso e valioso que não há dinheiro no mundo que possa comprar. Obrigado por abençoar, cuidar e curar a nossa saúde, Pai. A saúde dos nossos amigos, dos nossos familiares. Meu Deus, eu te agradeço por abençoar, cuidar e curar a saúde dos meus amigos e minhas amigas ouvintes e cada um de seus familiares. Obrigado por abençoar, cuidar e curar a saúde das pessoas que gostam ou que não gostam da gente, mas precisam da tua bênção na área da saúde para eles e seus familiares. Obrigado por abençoar e cuidar a minha saúde e a saúde daqueles que te pediram a bênção do copo com água. O Senhor que é o amigo dos amigos e está presente em nossa vida em todos os momentos.

que seria de mim e de todos nós sem a fé que temos no Senhor nosso Deus, hein, minha gente? E por mais que a gente sofra e você esteja passando por um momento de dificuldade, diga obrigado, Senhor. Mesmo que você esteja chorando, passando por um momento difícil, diga obrigado, meu Deus. Mesmo que você esteja passando por momentos de alegria, de felicidade, de fartura, todos os momentos nos devem nos levar até o Senhor nosso Deus, no esconderijo do Altíssimo. A palavra de hoje é o Salmo 91, no versículo 1 e 2. Aquele que habita no esconderijo do Altíssimo, à sombra do Todo-Poderoso descansará. Direi ao Senhor, Ele é o meu refúgio e a minha fortaleza, o meu Deus em quem confio. Existe um lugar seguro onde a paz prevalece e o medo perde força. Esse lugar é o esconderijo do Altíssimo, é o esconderijo debaixo das asas do Senhor. A Bíblia, a palavra de Deus, nos ensina que aqueles que habitam ali descansam sob a sombra do Onipotente. Mas o que significa isso? Significa que Deus nos oferece abrigo em sua presença, um refúgio onde nenhuma adversidade pode nos destruir. Isso não se trata da ausência de problemas não, tá, gente? Mas da certeza de que, mesmo em meio ao caos da nossa vida, às adversidades, às dificuldades, estamos protegidos por suas poderosas mãos. Quando confiamos em Deus, encontramos forças para seguir, coragem para enfrentar os desafios que a vida apresenta. Estar no esconderijo de Deus, no esconderijo do Altíssimo, não é somente buscar a Deus nos momentos difíceis, mas viver em comunhão com Ele diariamente. É escolher confiar, mesmo quando a tempestade não passa, e saber que o seu amor é um escudo inquebrável. Se hoje o medo e a incerteza tentam dominar você, lembre-se, Deus é o teu refúgio e a tua fortaleza. Não espere tempo, corra.

0: corra para o Senhor, para os braços de Deus, entregue suas ansiedades, os seus medos e descanse na certeza de que nada pode te separar do cuidado. Mas lembre-se, um refúgio onde em nenhuma adversidade pode nos destruir, mas não se trata da ausência de problemas. O esconderijo do Altíssimo não é um lugar físico não, mas é um estado de confiança plena em Deus. Hoje, escolha habitar, deixe Deus ser o escudo protetor da tua vida. Querido Deus e amado Pai, Tu és o nosso refúgio e a nossa fortaleza. No Teu esconderijo encontramos paz e proteção. Entregamos os nossos medos e anseios a Ti. Nos sustente, fortaleça a nossa fé e guie os nossos passos, é o que Te pedimos, em nome do Senhor Jesus Cristo. E que o Senhor retire e afaste toda a maldade, todas as coisas ruins, todos os pensamentos negativos, as brigas, as invejas, as intrigas, a maldade que há neste mundo e no coração das pessoas, as enfermidades, as doenças, os cânceres, as depressões, as armadilhas do inimigo. Repreenda o inimigo, Pai, e afaste ele toda esta maldade da nossa casa, do nosso trabalho, da nossa cidade, da nossa família, do lar e da vida dos meus amigos e minhas amigas ouvintes e seus familiares, do comércio, do Arroio do Silvio e da região, de perto da nossa rádio. Afaste toda a ação do inimigo da nossa vida e dos nossos pensamentos, e coloque em algum lugar onde nenhum ser vivo possa ser tocado. Que possamos viver em harmonia, em alegria, no mais lindo e abençoado dia de vida. Muito obrigado, meu Deus. Nós iremos fazer a oração do Salmo 101, porque estar e colocar Deus como escudo protetor é a verdadeira felicidade.
1: Salmo 1. A verdadeira felicidade. Feliz de quem não segue o caminho dos ímpios e rejeita o conselho deles. Não anda pelo caminho dos pecadores, nem aceita aqueles que desprezam o Senhor. Feliz de quem se alegra na lei do Senhor nosso Deus e nela medita dia e noite. É semelhante à árvore plantada à beira de um riacho, que no tempo oportuno dá frutos, e suas folhas não murcham nem caem. Por isso, tudo que essa pessoa faz dá certo. Os ímpios, pelo contrário, são como a palha que o vento leva. Serão condenados por Deus. Ficarão longe das pessoas de bem. O Senhor conhece e abençoa a vida do homem justo, mas despreza o caminho dos ímpios, que são vazios e andam sem rumo.
0: Senhor, nosso Deus e nosso Pai, agora te pedimos a proteção dos teus anjos da guarda.

Pai. Amém, meu Deus, sempre nos guarde, nos governe, nos ilumine, nos abençoe, nos proteja com os teus anjos da guarda, protegendo assim, Pai, os nossos filhos, os nossos pais, as nossas mães, os vovôs, as vovós, os bisos e as bisas, protegendo também, Senhor nosso Deus, aqueles que nos protegem, que enfrentam o perigo para a nossa proteção, a Polícia Militar, a Polícia Civil e o Corpo de Bombeiros, proteja eles e seus familiares também, Paizinho. Proteja, meu Deus, as criancinhas e os estudantes, o futuro do nosso planeta, os motoristas e viajantes que enfrentam os perigos das estradas, proteja com os teus anjos da guarda, todos os trabalhadores, as trabalhadoras, o comércio do arroio do Silvio da região, proteja a nossa rádio, proteja todas as famílias, todos os lares, com os teus anjos da guarda, proteja os meus amigos e minhas amigas ouvintes e seus familiares, proteja também, Pai, aqueles que gostam, que não gostam da gente, mas precisam da tua proteção para eles e seus familiares, nesta linda e abençoada quinta-feira, 16 de julho de 2026. Agora são 7 horas e 4 minutos e o nosso programa da Verdes Mares FM está entrando no ar.

Alô, alô, minha gente! Muito bom dia! Bom dia, bom dia! O dia vai clareando aqui no Balneário Arroio do Silva. Nós estamos chegando para uma nova manhã, manhã maravilhosa e abençoada de quinta-feira. Daqui a pouquinho, destaques e informações para vocês aqui do nosso Cidade Alerta. Vamos trazer as notícias do plantão policial. Vamos falar dos destaques dos jornais. Tem Diário Catarinense, tem Zero Hora de Porto Alegre aqui com vocês também. Já já tem a previsão do tempo neste lindo amanhecer aqui em Balneário Arroio do Silva. Um dia espetacular, vocês que estão nos acompanhando. Já já tem o nascer do sol a partir das 7h09 da manhã. Dá tempo ainda de bater, registrar este momento incrível na beira da praia pra você aí, tá bom? Também vamos trazer as notícias do esporte. Seleção argentina na grande final de virada na Inglaterra. Numa grande semifinal ontem de Copa do Mundo. Vamos falar sobre isso ainda. Tem no nosso programa os destaques aqui pra vocês do Arroio do Silva e da região, e hoje tem bate-papo. Hoje nós vamos receber aqui o Nelson Semin, ele que é representante da CDL de Balneário Arroio do Silva, para falar da cartela premiada do bingo da CDL, que acontece neste final de semana, neste sábado, no Salão Paroquial da Igreja Nossa Senhora dos Navegantes. Tem também todo o nosso time de anunciantes, o nosso time de comerciantes, os melhores do sul de Santa Catarina, com os melhores serviços, produtos e qualidade para você. Tudo isso no nosso Cidade Alerta daqui a pouquinho, porque agora nós vamos seguir agradecendo a Deus por nos dar a oportunidade de morar neste paraíso. Nós vamos louvar a nossa pátria municipal com a execução do hino municipal de Balneário Arroio do Silva na voz da Associação Coral.

Alô, Balneário Arroio do Silva, nos teus braços queremos e estamos descansando. É nosso orgulho dizer, hein, sendo nativo ou adotivo, somos filhos deste lugar maravilhoso pela bondade do Senhor.

Alô, alô, minha gente! Estamos chegando por aqui, manhã de quinta-feira. Você que está acompanhando o nosso programa, muito obrigado pelo carinho da sua companhia. Vamos nessa, então? Vamos aqui, então, começando com a informação da hora certa, da temperatura e a previsão do tempo. 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Laboratório Marista está informando a hora certa e a temperatura aqui para nós, então. 7 horas e 9 minutos agora, 7 e 9, temperatura de 6 graus, isso mesmo, ali nos parâmetros da Ipagre-Sirã, pessoal, acreditem, 6 graus de temperatura agora. Aqui no

0: Arroio do Silva, um pouquinho mais aqui no meio da cidade, aqui no centro, estamos com 7 graus, tá? Isso mesmo, tá friozinho, gente, tá friozinho, pra quem acha que não, ontem a temperatura tava mais agradável, agora nós estamos com 100% de umidade relativa do ar, ainda segue bastante úmido, tem vento soprando numa média aí de 5 km por hora, com rajadas que variam entre 9 e 10 km por hora, aquela brisinha que sopra mais do sentido oeste, aquela brisinha que vem da serra, acúmulo de chuva das últimas 24 horas, nós não tivemos precipitação nos últimos dias, nós tivemos temperaturas elevadas, ontem as máximas chegaram aqui para nós, na casa dos 22 graus, já um pouquinho mais afastado do litoral, ficou entre 23 e 24 graus, é o caso de Criciúma, Nova Veneza, ficaram com temperaturas bem agradáveis, a Serra, Gaúcha e Catarinense registraram máximas perto dos 18 e 19 graus também, dias ensolarados e bem agradáveis, né, pessoal? Então nós tivemos máximas ontem aqui para nós na casa dos 22 graus, passando um pouquinho do que era previsto. Estava previsto aí as máximas de 20. Hoje, quinta-feira, nós vamos ter um dia ensolarado com pouca variação de nuvens, tá? Não tem previsão de chuva para hoje, não, e deve permanecer assim pelo menos até domingo. Tá? Pelo menos até domingo deve permanecer, já tem uma mudança no tempo, já não tem mais indicativos de chuva no domingo. Hoje as mínimas ficaram aí entre 6 e 7 graus, mas não estava prevista essas mínimas aí. As mínimas previstas eram de 9 a 10 graus, diminuiu um pouco mais. E as máximas devem ficar hoje entre 22 e 23 graus pelos dados aqui da meteorologia. Tá? Então nós vamos ter aí o vento nordeste predominando, uma média de 15 km por hora, rajadas que possam chegar entre 25 e até 30 km por hora. Não tem previsão de chuva, amanhã as temperaturas já ficam mais elevadas, as mínimas aí para amanhã dão indicativos aqui que nós vamos ficar aí na casa dos 12 a 13 graus de mínima, máximas entre 25 e 26. Isso vale para amanhã sexta, sábado também, domingo também. Tudo com temperaturas elevadas, tudo com temperaturas agradáveis, pelos dados que a gente tem aqui então da Central de Meteorologia. O nascer do sol hoje foi há 2 minutinhos atrás, às 7 horas e 9 minutos. Às 7 e 9 nós tivemos o nascer do sol. O pôr do sol acontecerá às 17 horas e 38 minutos. Agora o sol está nascendo cada vez mais cedo e o sol está se pondo cada vez mais tarde. Tem aumentado aí o número, né? O tempo de luminosidade, né? O tempo do dia que a gente fala, tá certo? 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Informando a hora certa e a temperatura por aqui, agora são 7 horas e 13 minutos, 7 e 13, temperatura de 6 a 7 graus no Arroio do Silva. Dia vai amanhecendo, sol vai brilhando, teremos um lindo dia hoje de quinta-feira. As máximas devem chegar a casa dos 23 a 24 graus, vento nordeste com rajadas de 25 a 30 km por hora. Não deve passar disso. Sexta, sábado e domingo, dias ensolarados também. As temperaturas podem chegar a casa dos 28 a 29 graus para o sábado e também para o domingo. São os destaques, a previsão do tempo e as informações que a gente traz aqui para você da Central de Meteorologia. A gente atualiza daqui a pouquinho ao vivo direto da Epagri-Siram. Vem com a gente. Informações e previsão do tempo na Central de Meteorologia, o órgão que monitora o tempo no estado de Santa Catarina. Destaques dos jornais. Já eu trago para você o Diário Catarinense, é 0 hora de Porto Alegre. 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Nós vamos fazer um intervalinho, é rapidinho, são 3 minutinhos. Nós estaremos de volta com a continuidade do nosso programa, trazendo todas as informações para vocês.
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4: É isso aí, minha gente. Você está acompanhando Cidade Alerta aqui da Verdes Mares FM. Nós já vamos de antemão anunciando para você aqui a chegada dos jornais, o Diário Catarinense, a Zero Hora de Porto Alegre. E você vem com a gente conferir então os destaques e a movimentação. 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Vamos chegando então com as informações, com a movimentação, e a gente traz aqui para você então os destaques aqui, minha gente. Diário Catarinense, 0 horas de Porto Alegre, a capital do estado, amanhece ensolarada, tempo firme lá em Florianópolis, um lindo dia, temperatura de 13 graus neste momento. 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
4: 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Vamos começando com o Diário Catarinense, com a 0 Hora de Porto Alegre, começando com o Jornal do Estado de Santa Catarina. Estados Unidos confirma um novo tarifaço de 25% contra o Brasil. Novas tarifas aí então para as exportações brasileiras. Presidente Donald Trump acatou a recomendação do escritório do representante comercial dos Estados Unidos. E confirmaram então, o país norte-americano confirmou na noite de ontem a aplicação de tarifas de 25% sobre produtos brasileiros no âmbito da investigação comercial conduzida pelo escritório do representante de comércio dos Estados Unidos e acatada pelo presidente Donald Trump. Tentamos negociar formas de mitigar política do governo do Brasil. O Brasil ofereceu, então, benefícios ao México e à Índia e não recebemos o mesmo tratamento, disse o representante de comércio dos Estados Unidos em entrevista coletiva, conforme informações aqui. Bom, aí se tem benefícios de um lado e do outro, às vezes não pega esse benefício também. A gente sabe que os Estados Unidos têm forças para que isso aconteça, né? Os Estados Unidos anunciaram a investigação do Brasil sob a seção 301 por supostos atos e políticas do governo brasileiro que seriam irrazoáveis, né? E ou restringiriam o comércio norte-americano. Seguindo por aqui, com mais informações, vamos ver o desenrolar dessa história. Infelizmente, aí como não tem a exportação para os Estados Unidos, vai ter que dar um jeito, né? O governo brasileiro vai ter que encontrar novos mercados, né? É isso que a gente tem que encontrar. E é esse o papel, aí sim, né? Dos próprios governantes, aqueles que estão ali para essa diplomacia. Não deu de um lado, vamos tentar de outro. Rio atmosférico impulsionado pelo El Niño coloca estas regiões do Brasil em zona perigosa para tempestades, tá? Tá aqui em destaque para vocês, o Instituto Nacional de Meteorologia, o IMET, confirmou que o El Niño já começou a influenciar o clima no Brasil. Entre quinta e domingo, amanhã, hoje, portanto, até domingo, segundo o órgão, o fenômeno favorece ao fortalecimento de jatos de baixos níveis. Correntes de vento que atuam no interior da América do Sul transportam calor e umidade da Amazônia em direção ao sul do país. O pessoal está falando aqui que tem a formação dos chamados rios atmosféricos, correntes de vapor d'água que favorece o desenvolvimento de áreas de instabilidade. Chuvas intensas, tempestades, rajadas de vento e até granizo podem ser aguardadas tanto para o Rio Grande do Sul, Paraná e também Santa Catarina. Mas não são todas as partes de Santa Catarina, não, tá, pessoal? Tá pegando mais aí, pelo que o pessoal tá falando, a tendência maior de um grande volume de chuvas é principalmente para o Rio Grande do Sul. Olha...

Moraes dá prazo para a PGR se manifestar sobre carta de Bolsonaro divulgada pelo Flávio, pelo filho dele, o Flávio Bolsonaro. Seguindo com mais informações aqui para vocês, Florianópolis vai recuperar 12 milhões do multi-hospital, 12 milhões de reais do multi-hospital até março de 2029. Agora são 7 horas e 24 minutos. A Prefeitura de Florianópolis vai levar até março de 2029 para recuperar 12 milhões de reais cobrados pela Organização Social Irmandade da Santa Casa de Misericórdia de São Bernardo do Campo, responsável pela gestão do multi-hospital no sul da ilha. O valor referente a irregularidades apontadas pela Fiscalização Municipal referentes a 2024. O pessoal vai levar a prefeitura para recuperar esses 12 milhões de reais, vai levar até março de 2029. Então tem mais a metade deste ano, tem mais o ano inteiro de 2027, 2028 e mais um pedaço de 2029. Bastante tempo, né? Bastante tempo. Ó, de outdoors a impulsionamento nas redes. As denúncias de partidos na pré-campanha eleitoral aqui em Santa Catarina. O uso de publicações impulsionadas nas redes sociais para criticar adversários e a propaganda antecipada de futuros candidatos dominam as denúncias de partidos na fase de pré-campanha eleitoral em Santa Catarina. O impulsionamento é pago. É um pagamento para as plataformas de Facebook e Instagram para ampliar o alcance das publicações. Pela legislação eleitoral, ele não pode ser utilizado para promover a chamada propaganda negativa, dedicada a atacar ou desqualificar adversários. Tenho certeza que a Justiça Eleitoral vai ter muito trabalho pela frente, né? Vai ter muito trabalho pela frente aí nessa questão. Sobre fake news, entre outras coisas, é muito isso que tem acontecido. Olha, incêndio de grandes proporções atinge fábrica da Colt em Santa Catarina e combate às chamas dura mais de 3 horas, hein? Uma grande empresa, uma grande marca, né? Lá em Itajaí, um incêndio registrado na fábrica da Colt em Itajaí, no litoral norte de Santa Catarina, na tarde de ontem, quarta-feira. A indústria têxtil, localizada na rodovia Antônio Réu, no bairro Itaipava. O incêndio foi registrado por volta, então, das 3 horas da tarde. O combate às chamas durava mais de 3 horas, não houve vítimas. Mas chamou a atenção aí pela quantidade de fumaça de quem passava no local. Olha, seguindo por aqui, polícia vai convocar suspeita de agredir comediante com cadeirada durante show lá em Florianópolis, durante um show de comédia, né? Um show de comédia lá, a suspeita de agredir a comediante Fernanda Arantes com uma cadeira durante um show no Floripa Comedy Club, tá? Em Florianópolis, no último final de semana, será ouvida pela Polícia Civil nos próximos dias. Ela foi identificada como Jéssica Souza Santos. A suspeita se pronunciou sobre o caso nas redes sociais e vai prestar depoimento. Seguindo por aqui com mais informações, então. Agora são 7 horas e 28 minutos, 7h28, hein? Mulheres e criança mortas em capotamento de ônibus em Santa Catarina eram parentes de prefeito do Uruguai. Um prefeito de alguma cidade lá do Uruguai, né? O prefeito da Colônia Independência, no Uruguai, ele revelou que perdeu 3 familiares no acidente com um ônibus que deixou mortos e feridos ontem, quarta-feira, na SC-492. Uma das vítimas foi uma menina de 8 anos. A criança e a mãe foram encontradas sem vida no interior do ônibus, enquanto a idosa ficou presa sob o veículo. O ônibus de turismo transportava integrantes da Academia de Danças Betânia, do Paraguai, que retornavam de um festival de dança em Gramado.
tristeza, né? Acidente que aconteceu aqui em Santa Catarina. 7h29 são os destaques e informações que você vai conferindo com a gente. 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

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Vamos aos destaques aqui para vocês. Finalizando então, meus amigos e minhas amigas, as notícias do Diário Catarinense. Ministério Público Federal abre apuração contra governador de Santa Catarina depois de falas a indígenas. Fofoca de amigas foi estopim para assassinato de jovem no meio da rua em Blumenau. Polícia Civil conseguiu entender a motivação do assassinato de Murilo Viana Sela, um jovem de 18 anos morto com tiros na cabeça em Blumenau no mês passado. Uma fofoca de que ele seria informante da polícia e uma ameaça teriam sido suficientes para que 6 suspeitos armassem uma emboscada. 3 garotas e 3 rapazes foram indiciados por homicídio qualificado, sendo que 2 foram presos na última quarta-feira. Já pensou uma coisa dessa, gente? Já pensou uma situação dessa? Vejam bem, uma situação de colocar uma fofoca como ele deveria ser um informante da polícia. Não se sabe se era ou não, mas acabou perdendo a vida numa emboscada com 3 jovens e uma criança, 18 anos. Loja que vendia linhas cortantes é fechada em operação contra a farra do Serol aqui em Santa Catarina. Um estabelecimento comercial que vendia linhas de cerol e chilena, itens altamente cortantes e que possui o uso proibido por lei, foi interditado na tarde da última segunda-feira na cidade de Navegantes. Denúncias da própria comunidade resultaram em uma força-tarefa coordenada pela Secretaria de Segurança em conjunto com a Polícia Militar. O comércio funcionava como um pequeno mercado de pipas e produtos relacionados. Vendia facilmente linhas com cerol para a comunidade e aí o pessoal acabou intervindo, melhorando aí e cuidando para que isso não acontecesse mais. São os destaques aqui para vocês então. 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Vamos conferir agora a Zero Hora de Porto Alegre. 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Se você gosta...

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1: 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Telefone 3521-0650. 7h34, vamos aos destaques da Zero Hora de Porto Alegre. A capital gaúcha amanhece nublada. 8 graus a temperatura neste momento lá em Porto Alegre. Os destaques por aqui da Zero Hora de Porto Alegre, o Jornal do Rio Grande do Sul traz essa fala também sobre o tarifaço. Após tarifaço, governo vai defendendo o Pix, rebate justificativa dos Estados Unidos e diz que vai acionar a lei da reciprocidade. Rubio diz que governo brasileiro não negociou de boa fé com os Estados Unidos. Lula colocou seu próprio ego à frente.

de fazer um acordo. Os Estados Unidos confirmam, então, a aplicação de novas tarifas sobre produtos brasileiros. Esse é o problema, né? O problema do ser humano é o ego, é a vaidade. É o ego e a vaidade. Sempre é assim. E não é só do presidente Lula, não, tá, gente? Não pense que eu estou falando aqui... que eu estou falando apenas do presidente Lula, não. Porque o presidente norte-americano mais vaidoso e egocêntrico que ele, convenhamos, não tem, né? Ele faz isso perante todos. Ah, perante todos, não apenas acima, com o Brasil. Isso aí tem sido uma observação que eu tenho feito. A classe política é a que mais tem essa parte de ego, de vaidade. Isso é um fato. Mas não é só, é do ser humano. E o que mais prejudica a vida de todas as pessoas, de um modo geral, é esse ego, essa vaidade que não leva a lugar nenhum. Né? O Rubio, né, pode até dizer que o governo brasileiro, que o Lula, né, colocou o seu próprio ego à frente de fazer um acordo. Mas convenhamos também que o presidente dos Estados Unidos, né, de humilde ele não tem absolutamente nada. Claro, os Estados Unidos é um país grande, é um país forte, é uma potência mundial, mas falar que um é egocêntrico e vaidoso e não reconhecer que o dele é, aí é brincadeira, né, cara? Isso que eu nem... Olha, longe de querer defender aqui o presidente nosso atual presidente aqui, e é isso que a gente fala. Olha, falando de Copa do Mundo, lutar até o final, né? A Argentina, que conseguiu vencer a Inglaterra na semifinal da Copa do Mundo de virada, inclusive, né? Nós vamos falar sobre isso aí, então. Os destaques entre Brasil e entre Argentina e Inglaterra e a grande final que vai acontecer domingo entre a Argentina e Espanha. Olha, chuva intensa, hein? Tempo começa a virar no Rio Grande do Sul a partir de hoje. Veja por onde começam os temporais, onde deve começar os temporais lá no Rio Grande do Sul. Instabilidade traz risco de ventos acima dos 90 km por hora e granizo para algumas áreas no estado no fim do dia, tá? É uma virada radical, né, no tempo lá no Rio Grande do Sul, um tempo que estava firme, com temperaturas agradáveis, né, mas há uma probabilidade aí então de mudança no tempo já a partir de hoje no Rio Grande do Sul.

seguindo para mais vocês aqui com informações, destaques e a movimentação. São 7 horas e 37 minutos, a 0 hora de Porto Alegre.

0: Falando aqui para vocês, meus amigos e minhas amigas. Olha, novo espaço, hein? Em recuperação judicial, a Brinox, né? Aquela empresa de inox, de talheres e de panelas, entre outras coisas, a Brinox irá transferir sede administrativa e loja de fábrica para novo endereço em 2027. Tem mais da Zero Hora de Porto Alegre, ecoturismo Pampa Gaúcho. Conheça o roteiro de 6 dias de caminhada por área preservada na fronteira oeste, hein? Pessoal que gosta desse tipo de turismo, desse lazer, desta cultura, é o ecoturismo. Um percurso de 95 quilômetros em Santana do Livramento, traz aqui em destaque, propõe desligamento da rotina urbana em uma das áreas mais preservadas do estado do Rio Grande do Sul. Campos nativos, rios de água cristalina, coxilhas e um silêncio difícil de encontrar nos grandes centros urbanos. Esse é o cenário que recebe turistas de diferentes regiões do país em um roteiro de ecoturismo que atravessa a área de proteção ambiental de Ibirapuitã, em Santana do Livramento, lá no Rio Grande do Sul. Legal, né? 95 quilômetros, hein, pessoal? 95 quilômetros aí de caminhada. Olha, conheça 5 lugares para curtir em São Francisco de Paula as férias de inverno. É a serra que está em cena, né? O pessoal que gosta aí, muitas vezes, tem lugares também em São Francisco de Paula, no Rio Grande do Sul, com oportunidade de você passar as férias. São os destaques que a gente tem aqui da Zero Hora de Porto Alegre, você não pode perder. 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Olha, para a gente finalizar aqui, chegamos ao ponto de não poder ligar qualquer equipamento que aumente o consumo. Quedas de energia prejudicam o dia a dia de escolas em Passo Fundo. É brincadeira, né, cara? E aí a gente fala o que nessa questão aí? É educação em risco. E quando a gente fala de educação, parece que cada vez menos tem... Cada vez mais tem menos investimentos. Cada ano que passa, cada dia que passa, tem menos investimentos na educação. E agora chegamos a um ponto de não poder ligar qualquer equipamento que aumente o consumo. É o pessoal falando dentro das escolas, professores, diretores, que as quedas de energia prejudicam o dia a dia das escolas de Passo Fundo. Ou melhor, de uma escola lá em Passo Fundo. É o fim da picada, né? Olha, empresa pioneira nas viagens de ônibus para as praias, isso antigamente, tá? Bem antigamente aqui lá no Rio Grande do Sul. Ônibus que saiu de Gramado tomba com 67 pessoas e deixa 3 mortos no oeste de Santa Catarina, aquilo que a gente acabou falando aqui, né? Homem morre após bater o carro contra poste em frente a shopping lá em Porto Alegre. Rede Gaúcha de Material de Construção transfere loja e estreia também em Santa Catarina. Qual é que é a Rede Gaúcha aí então, né? De material de construção. Que empresa que é essa daí? É a Redmac. Primeira loja fora do Rio Grande do Sul está trazendo. A unidade ficará lá em Chapecó, no oeste de Santa Catarina. Finalizamos os destaques e a movimentação aqui com vocês. da Zero Hora de Porto Alegre, em nome de lojas Quero Quero. São 7 horas e 43 minutos, nós vamos fazer um intervalinho agora e em seguida nós voltamos com a continuidade do nosso programa, trazendo todos os destaques aqui para vocês e a movimentação da previsão do tempo e também do plantão policial. Aguarde aí, intervalo é rápido e nós voltamos já às 7h43.
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Muito bem, você está acompanhando o Cidade Alerta, aqui da Verdes Mares FM. Nós estamos chegando aqui com vocês, trazendo todas as informações e os destaques. São 7 horas e 48 minutos. Já já tem as informações do plantão de polícia aqui com vocês, tá? Tem previsão do tempo também. 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Bom,
Vamos falar de previsão do tempo, hora certa, temperatura, ao vivo, direto da Ipagre Cirã. Vamos tentar contato com os meteorologistas da Ipagre para trazer as informações aí com a previsão do tempo para vocês, meus amigos e minhas amigas, em nome do Laboratório Marista, hein? Aguarde aí, nós vamos falar de previsão do tempo aqui para você nesta quinta-feira e para o final de semana.

0: Nós vamos falar de previsão do tempo, então, meus amigos e minhas amigas, desta quinta-feira. Vamos até a Central de Meteorologia, Epagre-Cirã, o órgão que monitora o tempo no estado de Santa Catarina, para trazer as informações e os destaques aqui com a Gilsânia, que é meteorologista da Epagre, falando da previsão do tempo para hoje. Gilsânia, minha amiga, bom dia, tudo bem contigo aí?
1: Tudo bem, bom dia, Evandro, a você, bom dia a todos.
0: Muito bom dia. Bom, como a gente estava falando antes fora do ar, nós estamos iniciando aqui um lindo dia, eu acredito que deve ser no estado de Santa Catarina, este lindo e ensolarado dia de quinta-feira, Gilsânia.
1: É isso mesmo, é um dia lindo em todo o estado, um dia ensolarado, massa de ar agora seco, mas em

0: vento, né? Então também temperaturas em elevação. Hoje aí vocês devem ficar com 21, 22. Tendência para sexta, sábado e domingo, dias de tempo firme com sol, pouca nebulosidade, temperaturas subindo mais no período das tardes, né? E chegando a 25 graus, 26, tipo assim. E aí mudança no tempo, pelo que está mostrando agora, é mais ali na segunda-feira, com uma possibilidade de ter alguma chuvinha mais assim, tarde e noite, tá? Associada mesmo a uma frente que estará se formando lá no Rio Grande do Sul.
1: Sim.
0: E depois essa frente avança para nós ali na terça e quarta, provocando chuva. Então, seria essa condição, né? Até lá, até o fim de semana, vamos de tempo firme, na segunda-feira com mudança.
1: Engraçado, né, Gilsane? Como mudou, né? Porque lá no começo da semana você falava, possivelmente sábado e domingo nós temos chuva, né? E
0: já... porque, mas sabe o que que é? É que essas instabilidades ali, o tempo todo, elas estiveram mais sobre o Rio Grande do Sul,
1: Certo.
0: Agora, a partir... Só que os modelos de previsão, eles estão mudando muito, assim, e eles também estão divergindo muito um do outro. Quando isso acontece, quando tu vê essa variação num dia, no outro seguinte e tal, tu já desconfia, assim, e não as coisas... Porque quando as coisas vão... vamos dizer assim, com uma maior certeza que vão acontecer, eles se ajustam. E nesse caso, não, eles não estão e continuam não se ajustando, não tem mais essa. Eles continuam bem diferentes um do outro, um diz uma coisa, outro diz outra. Mas o que parece agora é que realmente começa a instabilidade a partir de hoje ali no Rio Grande do Sul, mas é mais a parte oeste-sul.
1: Sim.
0: A gente visa com o Uruguai, sabe? E as coisas parecem ficar muito mais ali na parte sul do Rio Grande do Sul para esses próximos dias. E por causa disso, se elas permanecerem mais ali perto do Rio Grande do Sul, mais na parte sul, a gente não vai ter influência, né? Nós, a parte de divisa, não vai ter influência. Claro, se isso acontecer de subir um pouquinho mais, né? Aí, se tiver alguma mudança, vai ser por isso. Porque a instabilidade subiu um pouquinho mais, pegou as áreas de divisa com nossas, com o Rio Grande do Sul. Mas, em princípio, não é isso que deve acontecer. E como eu disse, para nós essa mudança ela chega na semana que vem, porque aí uma frente que se forma lá vai deslocar para cá. E aí a gente teria uma condição de mudança e com até uma semana que vem com chuva mais frequente, com risco de temporais. Então vamos conversando aí para ver se mantém isso daí, né?
1: Exato. Com relação ao vento, segue ainda aquela que você falou, vento nordeste aí dos próximos dias, né?
0: Isso não vai ter o que fazer, porque toda a instabilidade na parte sul acaba tendo uma diferença de pressão, assim, né? Então esse vento, ele vai acontecer por uma diferença de gradiente de pressão, tipo... Diferença de gradiente não existe, porque gradiente é uma diferença, mas é pela diferença de pressão mesmo que vai estar lá. Mas na parte sul e o que vai estar aqui. E aí a gente acaba tendo vento mais forte de nordeste na faixa litorânea, né? Então isso se mantém até o sábado também de uma forma mais intensa. E domingo, segunda ali diminuindo um pouco.
1: Tá certo então. Gilsânia, muito obrigado mais uma vez pelo carinho de nos atender. Uma ótima quinta-feira e um excelente dia de trabalho aí, tá bom?
0: Muito obrigada, bom dia a você e a todos.
1: Muito obrigado. Tá aí a Gilsânia, meteorologista da Ipagre-Siram, gentilmente nos atendendo e trazendo as informações e previsão do tempo aqui em nome do Laboratório Marista, informando a hora certa e a temperatura. Agora 7h58, 7h58. Temperatura de 8 graus agora no Arroio do Silva. Vai aumentando a temperatura gradativamente aí com o sol aparecendo. 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Vamos ao plantão policial, a Seven Internet trazendo destaques do plantão de polícia desta manhã, atualizando aqui para você. 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

0: 61234, destaques do plantão policial.
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8:04, 8:04, vamos chegando com os destaques, informações, a movimentação do plantão de polícia que você vai conferindo com a gente, notícias da região e cidade de Criciúma, em seguidinha a região da MESC e também de Araranguá.

Polícia Militar foi acionada após um jovem de 25 anos tentar descontar um cheque clonado no valor de R$ 3.900 em uma agência bancária na cidade de Siderópolis. A ocorrência foi registrada na tarde da última terça-feira, na região central da cidade. Conforme a Polícia Militar, durante a verificação, os funcionários informaram que já havia sido compensado o cheque original com os mesmos dados, porém num valor de R$ 1.700, confirmando a fraude. De acordo com a PM, o jovem relatou que trabalhava como motoboy e que teria sido contratado por outra pessoa para realizar o desconto do cheque mediante o pagamento de R$ 350. Diante dos fatos, ele foi conduzido até a Delegacia de Polícia Civil, onde os procedimentos cabíveis foram tomados. Uma mulher de 55 anos denunciou o ex-companheiro por perseguição e importunação no bairro Vila São José, em Sara. O fato ocorreu na rodovia Deputado Paulino Búrigo na última terça-feira, dia 14. Segundo a Polícia Militar, a vítima relatou que abandonou o emprego por medo das ameaças sofridas e do comportamento obsessivo do homem. Conforme a PM, a mulher informou ainda que possui uma medida protetiva contra o ex-companheiro. Mesmo assim, o autor estaria atrás dela constantemente para reatar o relacionamento. Ele teria invadido a residência dela, a procurado no trabalho e divulgado informações falsas sobre a vida pessoal dela. De acordo com a PM, o homem não foi encontrado pelos policiais. Ficou lavrado um boletim de ocorrência e encaminhado à Polícia Civil, que investigará o caso. Um homem de 34 anos foi preso após tentar furtar carnes em um supermercado no centro de Criciúma. O fato ocorreu na Avenida Rui Barbosa na última terça-feira. Segundo a Polícia Militar, o autor colocou várias peças de carne em sacolas do estabelecimento. Ele passou pelo caixa sem pagar pelos produtos e tentou deixar o local, mas foi abordado pelos seguranças. Conforme a PM, a guarnição abordou o homem e constatou que já havia um mandado de prisão contra ele pelo crime de furto. Com isso, ele foi detido, encaminhado à Delegacia de Polícia Civil e, posteriormente, até o Presídio Regional de Criciúma. Um homem de 45 anos foi preso pela Polícia Militar por porte ilegal de arma de fogo após furtar uma pistola Glock G19 de uma empresa em Criciúma. A ocorrência foi registrada na noite da última terça-feira na rua Arquimedes Naspolini, no bairro Mina do Toco, por volta das 18 horas e 30 minutos. Conforme a PM, a guarnição foi acionada após receber informações de que a arma furtada estaria em posse de um homem que circulava armado pela região. Durante rondas intensivas, os militares localizaram o suspeito saindo de uma residência com um objeto enrolado em um pano. Conforme a Polícia Militar, durante a abordagem, a guarnição encontrou uma pistola Glock G19 envolvida em um pano e acondicionada em uma sacola plástica. O homem confessou ter furtado a arma de uma empresa no dia 11 de julho, alegando que a utilizaria para se defender de supostas ameaças. Ele recebeu voz de prisão e foi encaminhado até a Delegacia de Polícia Civil para os procedimentos cabíveis serem tomados. 8 horas e 8 minutos, seguimos aqui com os destaques e informações do plantão de polícia desta quinta-feira da cidade de Criciúma, falando da loja Ramage do Arroio do Silva, monitoramentos Guardiã, Madeireira e Tintas Tio Pedro, Farmácias Antonelli, quinta-feira das carnes do 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Olha, impressões digitais ajudaram a Polícia Civil a capturar um criminoso em Criciúma na manhã de ontem, quarta-feira, dia 15. O homem arrombou uma casa no bairro Próspera em outubro de 2025 e fugiu levando eletrônicos como televisores e também um videogame. Segundo a Polícia Civil, durante a investigação, a Polícia Científica realizou a perícia na residência e identificou um dos envolvidos através das impressões digitais deixadas no local. Conforme a Polícia Civil, os agentes analisaram o histórico do autor e constataram que ele já havia sido preso anteriormente, além de ter antecedentes por descumprir condições de liberdade condicional. Após ser localizado, o homem foi encaminhado ao sistema prisional, aonde permanecerá à disposição da justiça. Policiais civis localizaram em Criciúma ontem, quarta-feira, um homem de 59 anos que estava foragido da Justiça do Rio Grande do Sul. Contra ele havia um mandado de prisão preventiva aberto pelos crimes de roubo e homicídio. A ordem foi expedida pela primeira vara criminal especializada em júri no município de Alvorada, no Rio Grande do Sul.
A prisão aconteceu na região do bairro Próspera, em Criciúma. O foragido não ofereceu resistência e foi detido pelos policiais da Delegacia de Repressão a Roubos e sendo encaminhado ao presídio Santa Augusta de Criciúma. 8 horas e 10 minutos, vamos agora aos destaques da região da MESC Araranguá. Falando do plantão de polícia desta quinta-feira, a Polícia Militar recupera a bicicleta furtada e adulterada no município de Sombrio. Incêndio provoca danos a telhado e interior de residência no município de Turvo. Denúncias levam Polícia Militar a desarticular ponto de tráfico de drogas e prender 3 suspeitos no município de Turvo. E mulher é presa com 1,5 kg de maconha em Araranguá durante operação que investiga a organização criminosa com movimentação de R$1,1 bilhão. São os destaques e a movimentação que você tem por aqui, são 8 horas e 10 minutos. 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Olha, por volta das 11 horas da noite da última terça-feira, na marginal da BR-101, no bairro São Camilo, em Sombrio, a Polícia Militar abordou um homem de 27 anos que empurrava uma bicicleta com características suspeitas. Durante a averiguação, os policiais militares constataram que a bicicleta estava totalmente pintada e ocultava as marcas originais e o número de série do quadro que estava raspado, o que impossibilitava a identificação. Indagado sobre a procedência da bicicleta, o suspeito disse que a mesma pertencia a um vizinho, porém o suposto proprietário não confirmou a informação. Diante da ausência da comprovação de origem da bicicleta, os indícios de adulteração e dos sinais indicadores, a bicicleta foi apreendida pela guarnição, removida a fim de possibilitar a identificação do verdadeiro proprietário. Uma ocorrência de incêndio à residência na noite da última terça-feira mobilizou o Corpo de Bombeiros do município de Turvo. Foi por volta das 11h50 da noite, a guarnição foi acionada para se dirigir até a área do incêndio no bairro São Luís, no município de Turvo. E no local, os bombeiros viram que o fogo estava em fase de desenvolvimento completo. A edificação se encontrava com um telhado colapsado e as portas e janelas abertas. O combate foi realizado com um ataque direto das chamas.
Para a operação de combate e rescaldo, os bombeiros militares usaram em torno de 2.500 litros de água. Não houve vítimas e, segundo os bombeiros, não havia moradores no interior do imóvel no momento do incêndio. O local foi isolado e ficará aos cuidados da Polícia Militar.

Homens foram presos na tarde de ontem, quarta-feira, durante uma operação da Polícia Militar contra o tráfico de drogas no bairro São Luís, em Turvo. A ação resultou na apreensão de mais de 1,5 kg de entorpecente, além de dinheiro, celulares, materiais utilizados para o preparo e comercialização das drogas. De acordo com a Polícia Militar, a ocorrência foi registrada por volta das 3 horas da tarde durante o policiamento ostensivo realizado em uma área que vinha sendo alvo de diversas denúncias relacionadas ao tráfico de drogas. Os policiais flagraram uma intensa movimentação de usuários em uma residência e, após realizarem abordagens, constataram a prática da compra e venda de entorpecentes no local. Durante as buscas no imóvel, foram apreendidos 1,554 kg de maconha, 70 gramas de cocaína fracionadas e prontas para venda, além de aparelhos celulares e R$312 em dinheiro. Os três suspeitos receberam voz de prisão pelos crimes de tráfico de drogas e associação para o tráfico. Eles foram encaminhados até a central de plantão policial de Araranguá, juntamente com todo o material apreendido, onde permanecem à disposição da justiça. Uma mulher de 50 anos foi presa em flagrante por tráfico de drogas na tarde de ontem no bairro Sanga da Areia, em Araranguá, durante o cumprimento de um mandado de busca e apreensão ligado à Operação Tela Oculta, deflagrada pela Delegacia de Combate às Drogas da Divisão de Investigação Criminal, a DIC de Palhoça. A ação foi realizada por policiais da DIC de Araranguá por volta das 2 horas da tarde e, conforme investigações, o imóvel era apontado como um possível local utilizado para armazenar entorpecentes. Durante as buscas, os policiais localizaram aproximadamente 1,4 kg de maconha, além de aparelhos celulares, uma balança de precisão e outros objetos que são utilizados na comercialização das drogas. A moradora da residência, de 50 anos, recebeu voz de prisão em flagrante pelo crime de tráfico de drogas e foi encaminhada até a Delegacia de Polícia Civil, onde os procedimentos cabíveis foram tomados. 8 horas e 17 minutos. Eram estas as informações e os destaques do plantão policial que vocês conferiram com a gente nesta manhã de quinta-feira. 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Amanhã, sexta-feira, nós retornaremos com mais informações e destaques do plantão de polícia aqui com vocês.

Muito bem, pessoal, 8 horas e 18 minutos. Em seguida, nós vamos trazer informações do setor esportivo aqui para vocês. Também vamos fazer um apanhado geral hoje com o nosso bate-papo aqui com o Nelson Semin. Ele é representante da CDL de Balneário Arroio do Silva. Vai fazer um apanhado e convidar vocês aí para a cartela premiada, né? Que acontece neste sábado. Vamos falar como é que funciona, onde que o pessoal vai encontrar, né? Todas essas informações que a gente vai trazer aqui para vocês. Para você participar aí da cartela premiada. Também, além disso, nós vamos trazer as notícias do Arroio do Silva, da nossa região. Amanhã nós recebemos aqui para um bate-papo a secretária de Educação, Daiane Leonardelli, ela que vem fazer um apanhado geral aqui também e um convite especial aí, então, que a gente destaca com vocês. Todas as informações que a gente traz aqui, então, para vocês, meus amigos e minhas amigas. Fazer o convite para a festa julina aqui de Balneário Arroio do Silva. Eu vou mandando bom dia para quem tá ligado aqui com a gente.

0: Muito bem, pessoal. Deixa eu mandar bom dia aqui pra minha amiga Ana Cardoso, a Dona Edith, o seu Osvaldo, esses amigos que mandam o seu bom dia todos os dias aqui, né? Pra gente no nosso WhatsApp, tá? Amigos e amigas aí que estão mandando sempre pro nosso WhatsApp. O meu amigo Tal da Carroça, que trabalha aí com pequenos fretes, limpezas de lote. O telefone dele aí, cortes de grama também, é o 999-21-5249. Nosso amigo Tal da Carroça, bom dia pra ele, pra família. A Tita tá mandando bom dia aqui pra nós, o seu Antônio e a Dona Elizabeth. Bom dia pra Keia e o Vando, pessoal aí que tá mandando o seu bom dia aqui pra gente. A minha amiga Terezinha, bom dia, Evandro, que Deus abençoe a nossa semana. Também o meu amigo, o da Cor, também tá mandando bom dia. A Vera e o Igor já mandam um bom dia aqui pra nós, uma abençoada quinta-feira. Obrigado pelo carinho e pela participação. Tem mais, quem tá mandando bom dia pra todos nós aqui é o nosso amigo, seu José. Ele que trabalha aí com fretes e também com jardinagem. Telefone é o 99827-2936. A Dona Cilda manda bom dia. A minha amiga Zena, lá do Bar da Zena, também tá mandando o seu bom dia, lá na Avenida Getúlio Vargas. A Maria Odete, ligada com a gente todos os dias. Bom dia, Pique. Uma ótima quinta-feira a todos. Obrigado pelo carinho e pela participação. Você também vai mandando o seu bom dia aqui pelo nosso WhatsApp. O número é o 48-3526-0961. A Dona Eliette e o seu Sebastião, bom dia, meu amiguinho. Que Deus abençoe sempre você. Obrigado pra vocês também, meus amigos. Um beijo no coração aí. E Deus abençoe aí também, tá? Nós vamos fazer um intervalinho. Na sequência, nós voltamos. Continuidade do nosso programa aqui com todos vocês. Vamos fazer um apanhado geral aqui. Vamos trazer, né, os nossos parceiros, os nossos colaboradores. E já já também vamos falar aí do nosso bate-papo. Hoje o bate-papo é rápido. É só o convite. É falar aí sobre a venda, né? E aonde o pessoal vai encontrar e quem vai poder participar, os prêmios, entre outras informações. Fiquem ligados, nós vamos a um breve intervalo e nós voltamos em seguida.
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3: 8:22.
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8: Muito bem, pessoal, estamos de volta, você ligado aqui na Verdes Mares FM, são 8 horas com mais 34 minutos. Nós estávamos anunciando aqui no rádio, iríamos para bater um papo aqui, os representantes da CDL de Balneário Arroio do Silva. Estamos recebendo aqui o seu Pedro e o meu amigo Nelson Semin também. Iremos falar e fazer um apanhado geral com todos vocês sobre a cartela premiada. A gente fala cartela premiada por denominação, mas é o tradicional, o famoso bingo, que você gosta de se divertir, que você gosta de participar. Além de se divertir, de participar, você vai concorrer a prêmios incríveis na cartela premiada da CDL de Balneário Arroio do Silva. É a 11ª cartela premiada, são R$ 3.500 em dinheiro na premiação. E ainda tem as rodadas extras, que a gente vai falar sobre isso aqui no nosso programa. O Nelson e o seu Pedro, aqui, gente.

0: Nos atendendo para bater um papo e fazer este convite especial. 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Daqui a pouco tem mais informações dos nossos parceiros e colaboradores. Meu amigo Nelson, obrigado pelo carinho de estar aqui novamente com a gente. Depois de um tempo aí, a gente volta a falar da CDL. Não está efetivamente à frente, a gente fala, mas sempre por trás, ali sempre dando aquele auxílio, não largamos o osso, né, Nelson? Bom dia, meu amigo, tudo bem contigo?
1: Bom dia, Pique, bom dia aos ouvintes da Verdes Mares, que nem tu falou mesmo, aí eu sei mesmo, a gente não está lá nas cabeças, mas sempre mexendo por trás ali, ajudando, né, que não tem como a gente não ajudar,
0: né? Exato,
1: a gente,
0: né,
1: faz parte da equipe. Até porque
0: tem comércio também, né, Nelson? Então é um comerciante da cidade aí há muito tempo, né?
1: É, a gente já vem há uns 20 e poucos anos.
0: Exatamente,
1: aí, né? Então,
0: né,
1: não dá para largar, porque a gente sabe, se largar, a coisa vai... Tá devagarinho, né? E
0: sim.
1: Se tu começar um largar, outro largar, a coisa para.
0: Se, né, os tradicionais largarem, né, mesmo que os novos venham, acaba dificultando ainda mais,
1: isso,
0: né? Então,
1: isso,
0: tem que manter, né?
1: Tem que estar dando apoio, né? Tem que estar por trás aí, sempre ajudando, né?
0: Uhum.
1: E é o que eu tô fazendo sempre.
0: Exatamente. E o seu Pedro vem aqui pra gente bater um papo também, né, seu Pedro? Bom dia, tudo bem com o senhor?
2: Sim, bom dia, Pico. Bom dia aos ouvintes da rádio. E... eu acabei caindo de paraquedas aqui no Arroio, né?
0: Uhum.
2: Eu tinha a Casa das Motos em Araranguá e coloquei o Mercadão da Ração agora. E num convite da Andréia, que faltava alguém para a diretoria,
0: sim,
2: aí a gente aceitou esse convite e está aí tentando juntos a melhorar a cidade aqui.
0: Exatamente, né? Estando junto aí com a CDL. Ô Nelson, falando de cartela premiada, é o famoso bingo, né? A gente tem que denominar aí, porque não pode, a denominação não pode ser colocada aí, o pessoal fala, mas é para as pessoas entenderem. Quando a gente usa cartela premiada, pode ser aquela cartela que muitas vezes são vendidas nas festas da igreja, né? Que concorre a isso e aquilo. É o famoso bingo, onde o pessoal vai lá, se diverte, pega aquele milho, pega a cartelinha e fica marcando e fica se divertindo aí, se emocionando com as pedras que são cantadas. É isso aí, Nelson?
1: É isso aí mesmo. É que nem tu falou, né? O bingo, a gente não pode estar falando em bingo, porque, uhum, né? Então, mas é a carta, vencer a 11ª cartela premiada, né?
0: 11ª, né, cara? 11 anos já de cartela premiada, né? Que legal.
1: 11 anos.
0: Uhum. Essa é consolidada, né, Nelson? Esse é um evento consolidado da CDL que a gente pode falar, né?
1: Isso aí tem que fazer, né? Porque a gente não consegue, né? Com associados que a gente tem, que a gente cobra uma taxa muito pequena, né? Uhum. Para manter a CDL e tudo, não tem,
0: sim,
1: como. Então, um evento, pelo menos, no ano, tu tem que fazer.
0: Exato,
1: né?
0: Exato.
1: Então, isso aí a gente já pegou como praxe, né? Então, uhum, esse aí é o que ajuda a salvar a CDL nas finanças durante o ano.
0: Sim. Eu acho que é a melhor parte, né, Nelson? Porque quando a gente envolve qualquer outro evento, assim, por exemplo, vamos fazer um jantar dançante, alguma coisa, tem um envolvimento maior, né? E tem uma preocupação. Será que vai dar para todo mundo? Será que vai sobrar demais? Será que vai... Esse não, né? Esse, a cartela tá ali, o pessoal comprou, vai lá, se diverte, participa e pronto, né?
1: A gente gosta de um jantar, gosta, uhum, de um almoço,
0: sim,
1: gosta,
0: sim,
1: de tudo,
0: sim,
1: mas só que envolve muita gente,
0: verdade,
1: é muito gasto,
0: verdade,
1: é muito tempo. Essa cartela premiada, no caso, é duas horinhas, uhum, exagerando, três,
0: sim,
1: horinhas,
0: sim,
1: foi ali, pronto, terminou, acabou, né? Já um jantar, coisa, envolve muita coisa.
0: Sim.
1: E se tu vai analisar, de repente o lucro não dá lá essas coisas também,
0: exato,
1: né? Porque a comida,
0: exatamente,
1: é muito cara,
0: é,
1: né, hoje
0: exatamente,
1: dia, né?
0: Exatamente.
1: Então, para nós a cartela premiada se torna mais fácil.
0: Se torna mais viável. Nós vamos falar já já sobre toda a premiação, né, pessoal? Qual é a premiação, como é que se concorre, como é que você pode participar, aonde comprar as cartelas, o dia. O dia a gente já está falando, é nesse sábado agora, né, à noite, no centro do Arroio do Silva, mas a gente faz um apanhado geral aqui. Seu Pedro, por participar pela primeira vez, é a primeira vez que participa da CDL?
2: Sim,
0: qual é que é a motivação, qual é que é essa parte aí que o senhor está trazendo aí para o pessoal? Nós estamos falando do Nelson aí, que já está há mais de 20 anos aí à frente, na 11ª cartela premiada, o senhor na primeira. Como é que é essa motivação, como é que o senhor tem encarado essa parte aí de motivar a todos os comerciantes e a população também a participar do evento, né?
2: É uma nova experiência que a gente está aprendendo com os mais antigos aí, né? Semin, doutor Andréia, sempre dando opiniões e a gente participando. Tem uma equipe ali da parte da diretoria que participa ativamente.
0: Sim.
2: Né? Então, qualquer evento que tem, o pessoal está ali motivado e batalhando. Isso aí faz com que a gente possa participar melhor, né?
0: Exato. E o legal das cartelas premiadas, o senhor é a primeira, mas a gente já tem falado aqui, já participou de muitas também aqui no junto com a CDL, é que a premiação dessa, mais uma vez, desse ano também é em dinheiro, né? Então não é vale compras, não é outros brindes, uma TV, alguma coisa assim, que é muito legal, que é interessante também, mas o pessoal às vezes pega esse dinheirinho até para pagar uma conta, alguma outra coisa, então é importante essa premiação em dinheiro também,
2: sim,
0: né?
2: Sim, e uma novidade é que, no caso, em cada intervalo, são 5 prêmios, né, em dinheiro, e cada intervalo vai ter uma nova premiação.
0: Sim.
2: Seria
0: rodada extra daí.
2: Seriam rodadas extras.
0: Sim.
2: Né? Uhum. Aqui o primeiro lugar é R$ 1.200, segundo lugar R$ 800, terceiro, quarto e quinto R$ 500.
0: Sim.
2: Então uma premiação assim que chama a atenção.
0: Claro.
2: Então vale a pena, num valor de R$ 15.
0: Sim, a cartela,
2: uma cartela
0: caso,
2: barata, né, para concorrer a isso tudo, né?
0: Ô Nelson, já vem há tempo já essa parte da premiação em dinheiro, eu acho que é importante, né? Porque muitas vezes a gente colocava, e eu lembro que era colocado TV, era colocado bicicleta, enfim, alguns brindes assim que eram doados até pelo comércio, e a adesão é legal porque o pessoal gosta de participar do bingo, mas eu acho que essa premiação em dinheiro enche mais os olhos, motiva mais as pessoas a irem lá até para utilizar o dinheiro de outra forma, da forma que eles acharem melhor, não é? Vale compras também, né, Nelson?
1: Tu já está acostumado, né? Tu vem desde o começo sendo o nosso cantador
0: tentando,
1: oficial,
0: né?
1: da nossa cartela, já está acostumado com isso. Realmente, a gente antes colocava brindes, né? Que próprios associados davam, né? Doavam.
0: Isso.
1: Então, a gente optou por esse negócio do dinheiro, né? Que nem tu falou também, às vezes é R$ 500, R$ 800, às vezes tu tá apertado, ajuda,
0: sim,
1: a pagar uma conta,
0: sim,
1: até,
0: bastante, né? Bastante.
1: E a gente vê a felicidade do pessoal. Claro que eles ficavam felizes em ganhar os brindes também.
0: Sim.
1: Mas quando sai com aquele dinheiro abanando assim, é outra coisa,
0: é,
1: né?
0: Outra situação mesmo,
1: e
0: né?
1: E para te vender também a cartela fica mais fácil.
0: Sim, sim, sim. É um atrativo maior, né?
1: Quando eles pegam a cartela na mão e veem, olha, a premiação é só dinheiro, se anima mais a comprar.
0: Sim, sim.
1: Né?
0: E um detalhe,
1: às vezes,
0: né,
1: uma TV tu já tem,
0: um
1: forno elétrico tu já tem, né? Então assim anima mais.
0: Exato. E um detalhe, R$ 15 a cartela é um precinho que dá para a família toda. Se for hoje em 4 pessoas na família, é R$ 60 e os 4 estão concorrendo aí a todos os brindes, né? Exato. A todos não podemos botar brindes, né? A toda essa premiação em dinheiro mesmo, né?
1: Sim. Então assim é bem, bem boa essa cartela. Eu participo em todas as promoções que tem na igreja, tudo ali. Essa é a melhor do ano.
0: Exato.
1: Todas as outras que tiveram, tudo é valores menores, né? Até os valores cobrados, mesma coisa, R$ 15, R$ 10. Mas, assim, nesse valor, assim, bem, bem bom mesmo, esse da CDL está sendo o melhor desse ano.
0: Exatamente. Bom, pessoal, como é que funciona aí o famoso bingo, né? Você vai comprar a sua cartela, lá você vai receber aqueles que nunca participaram ou aqueles que participaram e gostariam de participar novamente, né? Vai receber lá os milhos, né? Para você marcar ali, e funciona da seguinte maneira. Nós vamos ter, né, como nós já falamos, 5 premiações em dinheiro. Então, R$ 500 vai ser um sorteio, mais 500, começa assim, começa do menor até o maior, né? Lembrando que o primeiro prêmio é o último que nós vamos fazer o sorteio. Então, 500, 500, 500, 800 e 1.200. E nesse intervalo, né, Nelson, tem as cartelas, as rodadas extras, que o pessoal vai poder participar comprando uma vez só, concorrendo para as outras rodadas. É isso? É uma maneira de agilizar mais também isso aí, né?
1: Isso, a gente tomou como praxe, né? Uhum. A gente sempre fazia uma rodada normal e vendia extra.

0: fazia uma normal, vendia extra. Daí tirava um tempo enorme.
1: Exato,
0: quando tu via, era meia-noite e não tinha terminado o bingo ainda. Então a gente agora sempre pegou como praxe pegar e vender no começo a extra. Logo, se tu quiser depois, pode comprar também, né? Mas vende no começo, comprou uma vez só, participa de todas as rodadas, né?
1: Sim.
0: Então
1: sim.
0: É o melhor jeito, tira menos tempo, né? E é bem mais rápido o bingo também, né?
1: Dá uma agilidade. Ô Nelson, falando sobre essa questão aí, as rodadas extras, então já tem a premiação, vocês já confirmaram? O ano passado, se não me engano, foram os kits churrascos, né? O pessoal adora também levar um kit churrasco pra casa também e participa bastante. E aí era 10 reais as 5 rodadas, era isso? Se não me falha a memória?
0: E vai continuar sendo.
1: Mesma coisa.
0: 10 reais, 5 rodadas. E 5 janelas de costela.
1: Olha
0: só. A média de uns 8 a 10 quilos cada costelaço. Até pegando o gancho aqui, tu falou no começo, claro. No começo do programa, tu fez propaganda do MSC. O MSC aqui, eu conversei com ele lá e ele tem umas costelas muito boas lá. Ele vai, inclusive, doar uma.
1: Ah, que legal.
0: Eu também estou doando uma, então duas já são de lá.
1: Uhum.
0: Quem quiser pegar lá, que vai ofertar essas costelaços,
1: sim.
0: Ele vai fazer R$25,00 alguma coisa o quilo.
1: Vai fazer um precinho diferenciado
0: preço
1: ali para o pessoal
0: bom,
1: poder.
0: E uma costela que todo mundo sabe é uma costela boa, né?
1: Exatamente.
0: Então quem quiser aproveitar, se não tem aonde pegar, no caso, ele tem a disposição lá.
1: Essa daí vai ser só a janela, de só as costelas mesmo, as rodadas extras, ou vai ser o kit como foi o ano passado,
0: não.
1: Com cervejinha, com
0: não,
1: aquela coisa?
0: Não, a gente vai fazer só costela mesmo.
1: Só costela.
0: Já tá bom também, né? Perto dos 10 quilos, né? Então vai... Não é nada, mas pelo menos R$250, né?
1: Sim.
0: Cada uma, né?
1: Exato. Essa é média. Importante, né, seu Pedro? O pessoal poder participar das rodadas extras também, né? Como a gente estava falando, com R$10 a mais, então além dos 15 que ele paga, compra mais 10, mas participa de toda a premiação, se diverte a noite toda lá
2: com
1: no bingo, né?
2: Com certeza vai ter mais emoção, né?
1: Exato.
2: Entende? Então são rodadas aí que vão trazendo extra com R$10, então...
1: Sim.
2: Tu vê,
1: sim.
2: Tu concorre a 5 bingo com R$10.
1: Exato.
2: Vai dar R$2 cada participação.
1: R$2 cada rodada. E é importante a gente dizer, né, pessoal? Então, vocês que estão em casa nos acompanhando, ou agora aqui pelo nosso Facebook, lembrando então que para participar de todas as premiações das 5 costelas e das 5 premiações em dinheiro, né, dos R$ 3.500 dividido em 5 prêmios, são 3 de 500, 1 de 800 e 1 de 1.200, com R$25, né, Nelson? R$25 ali o pessoal participa e se diverte bastante ali.
0: R$15 das principais e R$10 da extra.
1: Exatamente, olha só. Bom, a gente vai falar o local aonde você vai encontrar as cartelas também e também vamos falar aí, né, o dia, o horário para você poder participar aqui com a gente. É você acompanhando aqui a nossa programação na Verdes Mares FM. Estamos falando da cartela premiada da CDL de Balneário Arroio do Silva. Como a gente fala aqui, o famoso bingo, né? Bingo da CDL. 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

0: 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Ô, seu Pedro, a cartela premiada, o bingo, então, vai ser nesse sábado agora, é isso, né?
1: Neste sábado agora, dia 18, uhum, né? Aqui na Matriz, né? No salão. E a gente vai estar esperando aí toda a comunidade para poder participar.
0: Exatamente. Sábado agora, gente. Ô, Nelson, a gente sempre coloca um horário de chegada, mas é importante o pessoal estar atento aí, porque não pode atrapalhar a missa, né? Porque é do lado da igreja e todo sábado tem a missa. E aí o pessoal aguarda um pouquinho, se acomoda ali e tal. E é sempre bom lembrar que aquele que vai na missa pode participar e aquele que não vai não precisa jantar em casa, não, né? Sempre tem aqueles quitutes, aqueles comes e bebes que a gente fala ali, docinhos, salgadinhos. O que nós vamos ter ali também para a gente reforçar para o pessoal aí, Nelson?
2: A gente vai ter pastel, uhum, batata frita, docinhos. Sim. Acho que para comer, acho que é isso.
0: As bebidas daí,
2: e
0: né?
2: As bebidas normais, né? Vai ter quentão também, né?
0: Uhum.
2: Quentão e
0: apesar
2: mais...
0: que a previsão não é para ser frio, né, cara? Que pois coisa boa também, o pessoal vai poder ir bem ali tranquilo, né?
2: Mas eu tava esperando que fosse mais frio para vender mais quentão, né?
0: Pois é, o pessoal queria vender um quentãozinho aí, mas não vai ter essa... A previsão é que sábado tenhamos temperaturas aí perto dos 29 graus aqui durante o dia... Possivelmente não vai estar tão frio assim à noite também, né, Nelson? Ah,
2: mas bom, um quentãozinho dá
0: vai, pra tomar, vai dá também, o pessoal toma, né? Quem quiser, tem refrigerante, cerveja, água também lá, né?
2: Vai ter tudo isso aí. Uh-huh. Mas o quentãozinho vai ter também.
0: Sim. Então, forma de pagamento, Nelson, ali para o dia do evento, no sábado, para comprar ali dinheiro, Pix, cartão, não tem problema?
2: Não tem problema. As maquininhas já estão tudo ali comigo ali.
0: Boa.
2: Já, três maquininhas a gente vai ter e uh-huh, dinheiro, se tiver dinheiro, melhor ainda.
0: Sim, né? Não tem problema, não tem problema, imposto.
2: Não tem imposto.
0: Mas boa.
2: Tá tudo organizado já, tudo uh-huh, certinho, é só o pessoal participar, que nem você falou da missa.
0: Sim.
2: Então é depois da missa, né? A gente começa. Sempre dá uns minutinhos depois da missa para o pessoal se acomodar.
0: Isso.
2: E tocamos ficha. Logo depois da missa a gente começa.
0: É bom que o pessoal tenha um pouquinho de paciência, aqueles que já compram antecipado, porque tem muitos que ficam sabendo, inclusive, na hora da missa, né? Ó, tem cartela premiada, o padre ainda dá uma anunciada lá na igreja, ajuda o pessoal ali. Então, quem sai da missa ainda tem que comprar, tem que esperar na fila, tem que sentar. Então, importante a gente falar. Tá marcado para as 8 horas aí que a gente tá colocando, mas possivelmente 8h30, um pouquinho para frente das 8h30, deve começar, deve iniciar, né, Nelson?
2: Sim. E outra coisa que eu quero anunciar assim, uhum, a gente vai fazer o esquema assim, compra teus tickets antes de começar o bingo, que sempre depois só levanta a mão, vai ter algum para te atender.
0: Não precisa estar
2: indo lá buscar, né? A gente uhum, não vai ter o pessoal nos corredores, mas vai ter gente atendendo. Tipo, sim, tu levantou a mão, o pessoal vai lá, pega o teu ticket, vai lá, pega e traz a tua
0: mercadoria. Ah, eu quero comprar um lanche, um pastel, alguma coisa, um refri, eu já deixo comprado lá para não precisar tá indo lá e voltando, é isso?
2: Isso mesmo.
0: Boa,
2: então,
0: facilidade.
2: Então, para facilitar também, né?
0: Ô, seu Pedro, e o pessoal que quer comprar as cartelas agora? A gente falou de toda a premiação, falamos de toda a logística do evento que vai acontecer, a cartela premiada da CDL, que é neste sábado agora, não esqueçam, depois de amanhã, dia 18, então, no Salão Paroquial da Igreja Nossa Senhora dos Navegantes, aqui no centro, a partir das 20h30, mas tem a cartela, eu sei que na hora vai ser vendida, porque tem essa facilidade de vender na hora, mas quem quer antecipar, quem já quer comprar, já deixar organizado, como é que faz aí, seu Pedro?
1: Aí, no caso, o Semim pode dar essa orientação, mas seriam os associados, tem cartela.
0: Uhum. O valor é 15, né?
1: O valor é 15,
0: sim,
1: né?
0: Sim.
1: E algumas lojas, tem o Mercadão da Ração, tem aqui no Semim, alguma outra ali que tenha que possa...
2: A maioria dos associados,
0: né?
2: É, os associados. Que estão participando, pelo menos, mais das reuniões, negócios, todos têm.
0: Sim.
2: Né? Mas se quiser para facilitar, aqui na papelaria tem, na ração lá do seu Pedro lá tem também.
0: Sim. Sim.
2: Então, quem passar por aquele lado pode pegar lá, quem passar por aqui pode pegar aqui.
0: Uhum.
2: É que nem tu falou, essa é de 15 reais. A extra nós vamos vender só lá na hora.
0: Lá na hora, isso. Porque daí como é que funciona a extra? Pro pessoal deve estar se perguntando. Daí a venda da extra é 10 reais. Você pode pagar no dinheiro, pode ser no Pix também, não tem problema nenhum. E aí o pessoal anota o número da sua cartela. Essa mesmo que você comprou, que está concorrendo à premiação em dinheiro, eles vão anotar o número e aí você vai estar concorrendo também, né? Geralmente, Nelson, pro pessoal entender como é rápido a participação do bingo ali, não demora demais, geralmente é só horizontal, vertical, e a última cartela geralmente é cartela cheia, né? A última premiação ou a segunda e a terceira premiação, que seria a cartela cheia, seria mais ou menos isso, né?
2: Eu acho que a princípio vai ser só a primeira mesmo, uhum, que vai, uhum, ser cartela cheia. Então, uhum, vai ser praticamente, vai ser horizontal e vertical.
0: É, eu acho que é mais fácil, né? Porque é mais fácil também, facilita. É,
2: muita
0: facilita.
2: Gente bota quatro cantos, bota isso, não sei isso, bota aquilo, isso. Acaba complicando, uhum, né? Então, a princípio, vai ser só horizontal e vertical,
0: uhum,
2: para os 9 prêmios.
0: Sim.
2: E a primeiro prêmio, daí cartela cheia.
0: Que daí a cartela cheia é aquele tempo, então, que vocês têm. Então, possivelmente, pela experiência que a gente já tem aqui, o Nelson sabe, nós estamos lá sempre ajudando lá a falar. O nosso amigo Juninho nos ajuda também ali da Tio Pedro Casa e Construções. Geralmente, entre 22h15, 22h30, termina a brincadeira, né, Nelson?
2: Eu acho que não passa disso.
0: É, eu acho que é que não...
2: Se fizer tudo organizadinho e tudo, que a gente já está acostumado a fazer,
0: isso,
2: não passa desse horário.
0: É a tendência aí, então, de vocês poderem participar aqui com a gente com a cartela premiada da CDL. É uma boa oportunidade de você, com R$15, quem sabe... É, faturar aí a premiação, e não quer dizer que você não fature o quinto prêmio, que não possa faturar o primeiro também, né, Nelson? Não tem problema nenhum, né? Vai estar concorrendo, né?
2: No último bingo aconteceu isso.
0: Exatamente.
2: A mesma cartela ganhou duas vezes.
0: Exatamente. Então, olha só, quem sabe você é um sortudo ou uma sortuda. R$15, você entra em contato, tira suas dúvidas. Quem precisar pode ir, a CDL está atendendo, Nelson? Também tem as cartelas, só pra gente falar da CDL um pouquinho também?
2: Está atendendo, aqui na casa do pescador, né?
0: Ah, sim, aqui no... perto do terminal rodoviário aqui, né?
2: Estão reformando, uhum, o terminal, né?
0: Sim.
2: Então está sendo ali a CDL agora.
0: Uhum.
2: Quem quiser pode ir ali, mas eu acho que facilita mais, porque ali estão numa construção danada ali,
0: sim,
2: né?
0: Tá, sim. É.
2: Graças a Deus.
0: Mas se quiser passar por ali, tirar alguma dúvida, entrar em contato, pode, né?
2: Pode passar ali, a Lidiane está por ali.
0: Uhum. Telefone, WhatsApp é o mesmo, né?
2: 3526-0116,
0: acho que é. É, eu acho que é. 3526-0116.
2: Não, 0216.
0: 0216, tá aí, ó. É. Mas qualquer coisa você busca aí, o pessoal, a gente vai estar informando aqui para vocês. É, o nosso amigo Paraíba tá mandando bom dia lá do Mercadão Paraíba, muito obrigado pelo carinho. É o seu Antônio e a dona Elizabeth também mandando bom dia aqui para nós. A Ivonete Ortiz tá mandando um bom dia aqui pra gente, para todos os ouvintes aqui da Verdes Mares FM. A dona Clair lá da Toca dos Salvados também mandando bom dia. Obrigado pela participação. Então vamos fazer o seguinte, eu acho que era mais ou menos o recado que a gente tinha que passar, né, Nelson? A CDL, os novos comerciantes que estão chegando aqui no Arroio do Silva, podem participar da CDL? Como é que funciona essa questão da participação com a CDL agora? A gente já falou da cartela, né? Era o assunto principal, mas a gente não pode deixar de destacar também a importância da Câmara de Dirigentes Lojistas aqui em Balneário Arroio do Silva, em qualquer cidade, para fortalecer o comércio, né, Nelson? Acho que essa é a importância. Por isso que a gente sempre fala, você e muitos outros comerciantes mais antigos não largaram ainda, né? Porque é importante ter essa Câmara, essa... Vamos colocar entre aspas essa associação de lojistas, né?
2: O pessoal sempre diz assim, eu vou me associar no CDL para poder consultar o SPC.
0: Uhum.
2: Hoje em dia, muito pouca gente faz crediário, né? A não, sim, ser essas lojas maiores, né? Coisas assim que esse negócio do cartão que chegou, tu faz, uhum, duas, três, quatro vezes, sim, então não precisa estar consultando.
0: Cartão, Pix, essas coisas aí já diminuem
2: bastante.
0: Então daí
2: todo mundo diz assim, verdade, eu não vou mais me associar porque eu não preciso estar consultando o SPC mais. Uhum. Mas não é só nesse sentido, né? Que, sim, nem você falou. Para pegar e dar mais credibilidade no, sim, comércio, para ter mais união, coisa assim, tu precisa ter uma associação desse jeito no município.
0: Sim, sim.
2: Porque se tu não tiver, cara, tu vai te apoiar onde? Vai correr para outro município? Uma hora que precisar?
0: É. E até mesmo para ter força, né? Se a gente for falar, né, seu Pedro, na questão do senhor que está chegando agora, assim, dentro da parte da CDL, para ter força também a nível de reivindicações do órgão público, precisamos melhorar algumas coisas para o comércio, precisamos melhorar a estrutura para trazer mais atrativos para o nosso comércio. Eu acho que é importante essa parte de estar fortalecida a CDL também, né?
1: Com certeza. A união faz a força, né? Então,
0: sim,
1: quanto mais associados, mais o CDL vai ter condições de atuar. Uhum. E, complementando ali o que o Semin falou, os associados da CDL têm juros especiais no Sicoob, entende? Tem algumas preferências ali, uhum, algumas facilidades na...
2: A maquininha, né?
1: Conseguir a maquininha com juros menores,
2: bem,
1: né?
2: Menor.
0: Ah, legal,
1: então,
0: que bom.
1: faz parte e ajuda, né?
0: Aham. Tem essas vantagens, né, Nelson? Então, estando ali na junto com a CDL, já consegue alguma coisa diferenciada com o Sicoob também, né?
2: É, sempre assim, parece assim que é pouca coisa, né? Mas tu vai somar no fim do mês, no fim do ano.
0: Claro,
2: no fim do ano, sempre
0: claro.
2: Dá. E não é fazer propaganda do Sicoob, né?
0: Não, mas sim. É aquilo que a gente tem, né?
2: É, pra nós...
0: Sim.

0: Sim.
1: É o único banco que devolve alguma coisa.
0: Eu, particularmente, só tenho ele, não tenho nenhum outro, né? Uma instituição bancária. Então, é uma cooperativa de crédito que oferece, a gente sempre fala, né? Oferece serviços bancários, né?
1: Eu tenho a Caixa porque comércio assim que nem a gente precisa ter. Ou precisa. O Banco do Brasil, ou a Caixa, tu precisa ter, pelo menos um dos dois. Senão, eu ficaria só com o Sicoob.
0: Mas a facilidade é, geralmente, ali o Sicoob traz tudo o que precisa, né?
1: E os lucros, o negócio, coisa assim, não tem banco que devolve dinheiro para ti, só cobra, né?
0: Exato,
1: então,
0: exatamente.
1: Então, nesse sentido, assim, eu sempre converso com o pessoal mais conhecido, se tu não tem uma conta, vai ali e abre, cara.
0: É.
1: Pelo menos a tua despesa do ano, tu vai ter na devolução do fim do ano, de lucros, isso, aquilo, se tu movimentar,
0: né? Das taxas, entre outras coisas, né? Ele acaba
1: conseguindo.
0: Para
1: nós, esse negócio da maquininha no comércio, para nós, é excelente. Coisa assim que tu paga 2, 3 para um normal, ali tu paga 1 e pouco, exagerando 2 no crédito, né? Então,
0: diminui bastante, né?
1: Imagina, soma no fim do mês, no fim do ano isso aí para ver quanto que dá.
0: E a facilidade que você tem, né? Hoje, o que a gente pode colocar assim de mensalidade da CDL, ou, Nelson? Seria interessante falar ou o pessoal tem que entrar em contato ali para tirar as dúvidas? Como é que funciona
1: aí? Não, bom entrar em contato, porque assim, se tu não consulta, tu não faz nada, tu tem um preço. Se tu vai fazer consulta, das coisas assim, é outra taxinha.
0: Sim.
1: Mas não é nada exagerado, é uma coisa assim, se tu analisar com outros municípios, que eu já tinha experiência disso, que a gente sempre vem...
0: Participou na federação também, né, Nelson? Já foi presidente, eu acho, da federação, né?
1: Não tenho, que eu já não fui.
0: É verdade.
1: Já fui presidente da CDL, já fui distrital, então assim... Não é querer dizer, sei tudo, não, porque daí tu tá mentindo, né?
0: Mas
1: porque
0: já tem um conhecimento básico tudo, né?
1: Todo dia tu aprende alguma coisa, né?
0: Óbvio.
1: Mas tu tem algumas noções, né, do que é isso e aquilo. Então, assim, tu sempre falando com os outros municípios, tu sempre via. Eu disse, poxa, mas como é que o Arroio sobrevive com uma taxinha dessas, né? O pessoal é umas taxas altas, né, que eles cobram e ninguém reclama. E aqui nós pagar 50, 60 reais de taxa de inscrição da CDL, às vezes a gente abre um bocão, né?
0: É verdade.
1: Assim, tudo é coisa assim de tu ir aprendendo, né? Te botando na cabeça do pessoal, né?
0: Sim. Então, o seu Pedro, quantos associados hoje tem a CDL ali? O senhor tem mais ou menos uma ideia de quantos números? O número
2: 50 de... 50 e algum, 50, não chega a 60.
0: É?
2: Então, justamente isso aí, né? A necessidade de a gente aumentar,
0: que
2: consegue sobreviver melhor, né?
0: É, porque se
2: então
0: nós formos analisar...
2: é uma briga para sobreviver com essa
0: Tem muito
2: quantidade.
0: Mais comércio do
1: se
0: que...
1: Tu fosse, se tu fosse analisar essa cartela premiada, não era necessário a gente estar fazendo, né?
0: Sim.
1: Se tu tivesse mais associado...
2: Seria o manter a empresa...
0: Para manter ali, né? Manter aberto, porque
1: hoje
0: tem custos,
1: Andréia,
0: né?
1: Para manter o seu Pedro, que é o vice dela, para manter não é fácil, porque o teu nome está lá em jogo também,
2: não,
1: né?
2: Sim.
1: Teu CPF está lá, né?
0: Verdade.
1: Parece que é uma coisa simples, mas não é.
0: Não,
1: teu CPF está em jogo. Se der qualquer problema, é tu que vai responder.
0: Não é simplesmente uma questão de... eu gosto muito de falar, não é uma questão apenas de vaidade de ser presidente ou presidente, né? Tem várias questões, né, Nelson?
1: Às vezes o pessoal diz, tu é presidente disso, tu representa aquilo, representa, nem tem aspo, porque tu tem um compromisso por trás também, né?
0: E a gente pode falar, né, Nelson, a importância da CDL pro pessoal que tá em casa nos acompanhando. Inclusive a CDL já foi uma das parceiras de organizações de festas aqui do município, né? Então nós já tivemos também, se não me engano, uma organização pela festa do peixe, né?
1: Festa do peixe, a gente participou uns 3, 4 anos. A gente era que
0: estava junto ali, né?
1: Entrava
0: com o nome, né?
1: Conseguia aquela lei Rouanet, negócio, né? Então, daí depois, agora, ultimamente não, mas já teve umas 3, 4 eventos mais lá atrás.
0: Mas é importante ter isso aí, né?
1: Claro.
0: Essa força da CDL, né?
1: Claro que sim.
0: É bem importante. O André, lá do Mercado Paraná, o André Daniel, show, parabéns. Bom dia, Pique. Bom dia, grande Nelson Semin. Bom dia ao seu Pedro, mandando um abraço aqui para nós através do nosso Facebook, os amigos que estão participando. Antes da gente finalizar, então, pessoal, nós vamos reforçando aqui para vocês. Seu Pedro, reforça o convite aí para o pessoal que está nos acompanhando em casa para participar, então, deste evento que acontece agora, depois de amanhã, sábado, dia 18, é isso?
2: A gente aguarda toda a comunidade para que participe aqui na Matriz, né, no Salão da Matriz, no sábado às 20 horas, né, com essas premiações que foram colocadas aí de 1.200, 800 e 3 de 500 e mais depois as extras, né? Então, aguardamos aí toda a comunidade para que participe, que ajude o CDL a crescer aqui na comunidade.
0: Exatamente. Nelson, meu amigo, gostaria de, antes de mais nada, de agradecer por ter vindo aqui novamente, né, se disponibilizado aí para falar, para convidar, para trazer a comunidade para perto da CDL, de um evento muito legal, onde as pessoas se reúnem, se reencontram, se divertem, brincam lá. Não é? Eu acompanho porque eu estou lá à frente fazendo a gentileza de cantar as pedras lá, então a gente vê que o pessoal fala, ô, essa pedra aí não vai sair, essa daqui, então é uma brincadeira muito legal, né? Isso, mexe as bolas aí, é o que o pessoal fala. E claro, obviamente, fica o convite novamente, fala da premiação, valor da cartela e o horário de início aí, então, que a gente está mais ou menos se organizando aí para a 11ª cartela premiada da CDL.
1: Então, gente, agora é sábado, dia 18, então no Salão da Igreja, depois da missa, R$15 a cartela, R$500 o quinto, quarto e terceiro R$500 também, o segundo R$800 e o primeiro prêmio R$1.200. E as 5 rodadas extras por R$10, vai ser 5 janelas de costela. E quero aqui, Pique, de novo, agradecer o teu espaço aqui.
0: Imagina,
1: está sempre à disposição. Sempre que a gente precisou, a CDL está sempre à disposição. Todo esse pessoal que participou aí ao vivo, aí eu quero ver se todo mundo vai participar lá do bingo, né? É. Eu gravei o nome aqui de todo mundo aqui.
0: Já está anotado, já. Escrevi já aqui tá no papelzinho. Já entreguei aqui, já.
1: André, tá todo mundo, se tu não aparecer, aí, então, se não aparecer, eu vou lá no Pescador de Buscal.
0: É,
1: pode ter
0: só
1: certeza.
0: Não esqueçam. É. Nelson, muito obrigado por ter vindo, meu amigo. Obrigado pela participação aí de novo. E sábado estaremos por lá.
1: É isso aí, Pique. Obrigado de novo e contamos contigo. E sei que sempre que a gente precisou, a gente está sempre à disposição aqui também para qualquer coisa que precisar.
0: Somos parceiros. Quando tiver promoções da CDL, a gente sempre fala aí, né? Tem promoção Dia das Mães, tem promoção de Páscoa, logo, logo tem a promoção Dia dos Pais, mas tem a mais aguardada, que é a de Natal, que é a data forte do comércio. E nós estaremos aqui divulgando, estaremos trazendo informações, que é o mais importante para a nossa comunidade, valorizar o que é nosso, né? Que é o comércio local. Às vezes a gente fala sempre assim para as pessoas, ah, Evandro, mas o preço lá está mais barato em outro lugar, aquela coisa toda, mas a gente tem que entender, porque o comércio crescendo aqui na nossa cidade vai gerar emprego, de repente, para o filho, para o neto, para um afilhado, para alguém, até para você mesmo, quem sabe é a oportunidade. Por isso que a gente sempre fala das promoções, a importância de valorizar o que é nosso, o comércio local, né, Nelson? É
1: eu
0: isso, né?
1: Sempre, desde lá de trás, que eu venho sempre digo assim, sempre. Vocês vão me ver comprando em Araranguá ou em outro lugar se não tiver aqui no arroz.
0: Exatamente.
1: Ou se o preço está exagerado.
0: Né? Não, a diferença é muito grande, sim.
1: Mas eu sempre digo assim, ah, o teu preço ali está isso. Chega lá e pergunta, não consegue fazer isso? Se não conseguir, beleza, vai para outra cidade comprar.
0: Sim.
1: Mas antes conversa, pergunta, né, se não consegue, né?
0: Exato.
1: Porque assim, é que nem tu falou, se a gente não se unir, não adianta, não vai crescer, não. Que nem o seu Pedro também colocou, a gente precisa de mais associados. Lógico que precisa, mas se não conseguir mais, não tem como tu manter a CDL amanhã depois.
2: Tem que ficar fazendo bingo,
1: fazendo ano,
2: a cartela ano, premiada esse, aí o ano inteiro.
1: Esse
2: né?
1: ano já foi a dificuldade para montar a chapa, para não parar. Então,
0: só não quer mais comprometimento, né,
1: exatamente,
0: Nelson?
1: Exatamente, que nem tu falou ali no começo ali, ó, só para o nome estar lá? Não é assim. É o compromisso que tu tem ali, não é simplesmente Andréia, presidente, sou Pedro, é o vice.
0: Sim. Ah, vaidade, né? Vaidade.
1: Não
0: vaidade.
1: É assim, né? Então, por isso que às vezes o pessoal não quer abraçar essas coisas. Mas se tu quer o teu comércio crescendo, abraça junto, senão não tem como.
0: Exatamente.
1: Sozinho tu não vai conseguir.
0: É aquilo que eu falo sempre, né, gente? Valorizem o que é nosso, valorizem o comércio, valorizem a Verdes Mares, valorizem o que é nosso aqui, tem um jornal da Rose também. É isso
1: exatamente
0: que nós temos que valorizar. Valorizar o que é nosso aqui. E aí é isso que a gente sempre fala. Mas nem todos, às vezes, pensam da mesma maneira e tá tudo bem, cada um tem o seu modo de pensar, mas é importante valorizar. Não dá para eu valorizar o que é nosso aqui e algumas pessoas não valorizarem o que é nosso aqui também, né? É importante a gente dizer. Seu Pedro, muito obrigado pelo carinho de ter vindo. Forte abraço e sábado nós nos encontramos lá na CDL.
2: Obrigado a você.
0: Muito obrigado. Nelson, obrigado, meu irmão.
1: Obrigado e conto com todo mundo da comunidade para esse bingo. Vamos todo mundo lá se divertir, tomar um quentão e vamos brincar lá.
0: O vereador Maicon Oliveira está falando aqui. Bom dia, Pique. Bom dia aos amigos da CDL. Já garanti a minha cartela. Só uma? Ou... Você colocou no singular, por isso que eu vou pegar no teu pé aqui, Maicon. Meu grande amigo Maicon, vereador Maicon Oliveira aí, né? Já garanti a minha cartela. Possivelmente ele já garantiu as suas cartelas, né?
1: Pode ser umas. Umas.
0: Daí vai a esposa, vai a família. Família é grande, hein, Maicon? É, leva aí também todo mundo lá, convida todo mundo. Gente, forte abraço. É bom demais estar aqui com os amigos, batendo um papo. Amanhã nós vamos receber a secretária de Educação, Daiane Leonardelli. Ela vem aqui para fazer o convite para a Festa Julina, que vai acontecer aqui em Balneário Arroio do Silva, também no sábado. Não vai atrapalhar, porque é sábado à tarde. A gente vai falar do recesso escolar.

0: E ainda vamos falar das rematrículas da EJA, que estarão abertas a partir aí, então, de segunda-feira que vem. Ele estava acompanhando e já falou as minhas cartelas. Já falou ainda. Nós pegamos no teu pé. Valeu, Maicão. Forte abraço aí. Os amigos que ficam pelo Facebook, nós vamos seguir pelo rádio 87.9 FM ou portalverdesmares.com.br. Nós vamos fazer um intervalinho e em seguida nós estaremos de volta com a continuidade do nosso programa. Agora são 9 horas e 11 minutos. Nós voltamos já.
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3: 9 horas e 11 minutos.
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Alô, minha gente, estamos de volta por aqui, você ligado na Verdes Mares FM, são 9 horas e 24 minutos, 9h24. Nós seguimos aqui com vocês, então, não esqueçam que no Bellona Center você vai encontrar a linha de boutiques, tá? 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A gente manda aquele bom dia para nossa amiga Ivonete Ortiz. Bom e abençoado dia aí, amigo, para você e para todos os ouvintes da melhor rádio de Santa Catarina. Coisa boa, que alegria. Obrigado pelo carinho, por vocês estarem aí sempre acompanhando a nossa programação, sempre ficando por dentro das informações, dos destaques, né? Acompanhando também as nossas mensagens, as orações. É isso que a gente vem sempre com vocês. 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Meu amigo Paraíba, lá do Mercadão Paraíba, ligado com a gente, alô, meu irmão, obrigado pelo carinho, pela participação, minha gente, vocês que estão ligados aqui no nosso programa. Vou mandando um bom dia especial para vocês todos aí, tá ok? Pessoal, tem vários eventos aí que vão acontecer aqui, né? É importante a gente destacar aqui que vamos ter eventos neste sábado aqui na nossa cidade. Já vou falar de esportes aqui, mas nós temos aí para vocês... Olha, vejam bem que legal, né? Neste sábado à tarde, nós vamos ter... Ó, de manhã, nós já temos a Feira de Produtos da Terra, que é um evento que acontece todos os sábados, mas é importante a gente destacar que está agora em novo endereço. O terminal rodoviário está passando por um momento de reforma, de ampliação, de mudança ali, então está em obras. E aí o pessoal vai sair agora do terminal rodoviário, a Feira de Produtos da Terra, e vai ser... lá na quadra central, lá no centro da cidade, tá, pessoal? Das 8 da manhã ao meio-dia, a Feira de Produtos da Terra. À tarde, neste sábado, especificamente dia 18, nós vamos ter a Festa Julina Municipal. A festa que acontece lá no Ginásio de Esportes do Golfinho, o Francisco Leonardelli. Então, a partir das 2 da tarde, o pessoal já vai estar lá, então vai ser até próximo das 17, 18 horas. Então fica aí o convite para você ir com a sua família, né, com os amigos, com as crianças, e lá aproveitar, porque nós vamos ter as entidades do Arroio do Silva, a PAI, a terceira idade, né, nós vamos ter aí as escolas, centros de educação infantil, tudo lá com os comes e bebes, tá? Então, os tradicionais quitutes julinos estarão presentes neste sábado, com a temperatura agradável, tudo muito bom. À noite, a partir das 8h30 da noite, nós já falamos aqui, é a cartela premiada. E neste sábado também vai ter a Noite da Boemia, tá? A Noite da Boemia vai ser ali na Praça Central, no quiosque Los Gringos, tá? É shopping dobro, o copo de 300ml a R$ 12,00. Tá? E o copão em dobro também, o copo de 500ml a R$ 20,00, tá? 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Na Praça Central, tá? Com promoção de bebidas e, claro, vai ter música ao vivo também. 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Então você pode participar e ou escolher qual dos eventos você vai participar aqui no Balneário Arroio do Silva. Combinado assim? Legal, né? Bacana, oportunidade que a gente traz aqui para vocês.
Pessoal, são 9 horas e 29 minutos. A gente vai falar aqui, então, do setor esportivo agora na Verdes Mares FM, minha gente. 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

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Bom, eu já falei várias e várias vezes aqui, mas sempre tem amigos e amigas que vão chegando, acompanhando o nosso programa pela primeira vez ou agora há pouco tempo. 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E pudesse colocar o exercício físico dentro dele, seria a maior bomba atômica que um ser humano poderia tomar. Mas como não tem, tem que depender de você e você tem que fazer atividade física. 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Pessoal, vamos falar aqui então. Hoje tem rodada da Série B do Campeonato Brasileiro, começando hoje a 18ª rodada, tem CRB e Náutico. O CRB tá na 15ª colocação, tem 20 pontos. O Náutico tem 21, é o 13º colocado. Os dois estão bem pertinho da zona de rebaixamento ali com o Ceará, que é o primeiro, tem 18 pontos. Série B, nós temos algumas equipes que jogam amanhã. O Avaí joga contra o São Bernardo fora de casa lá no interior paulista. O Juventude joga em casa contra o Cuiabá no Alfredo Jaconi. O Juventude que é o quinto colocado, tem 29 pontos, hein? Olha só como tá bem o Juventude nos últimos 5 jogos, 4 vitórias e apenas 1 empate. O Criciúma só joga no sábado, às 16h, em Criciúma. E esse jogo é top, tá, gente? É o Criciúma jogando contra o vice-líder. O Criciúma é o líder. 33 pontos, Criciúma, primeiro lugar. O Vila Nova tem 31. O Criciúma dos últimos 4 jogos, 4 vitórias. Precisa vencer. Se vencer, aí fica bem bom demais pro Criciúma aí, hein? Jogo no sábado, Série B do Campeonato Brasileiro que a gente tá falando. E a rodada da Série A, a primeira rodada depois da Copa do Mundo da FIFA, tá chegando agora. E é a 19ª rodada. Finalizando aí para vocês então o primeiro turno, tem algumas equipes que ainda tem um jogo a menos. É o caso do Flamengo, o Bahia, Botafogo e Vitória. E ainda o Mirassol e Chapecoense. São 6 equipes que têm 17 jogos. O restante todos têm 18. E a grande maioria, se nós formos analisar, do Vasco, que tem 20 pontos, até o Botafogo, que tem 22. Gente, é só 2 pontos de diferença. E ali tem o Botafogo, Vitória, Inter, Santos, Grêmio e Vasco. Olha só que coisa complicada. Tá? E ainda 3 pontos separando aí o Grêmio ao Atlético Mineiro, que tem 24 pontos. Bom, hoje nós temos 2 partidas. As duas começam às 7h30 da noite, 19h30. Botafogo e Santos. O Botafogo, ele tem 22 pontos. O Santos tem 21, como eu já falei ontem. Dois jogos importantes aí. Aí nós temos o Vitória, que tem 22 pontos, jogando contra o Vasco, que tem 20. Esse jogo é em Salvador, Bahia. Então, os 2 jogos de hoje retornando à Série A do Campeonato Brasileiro. Botafogo e Santos e a equipe do Vitória contra o Vasco, 19h30. Amanhã nós temos jogos, mais 2 partidas e a rodada volta só na terça-feira, tá, gente? Não vamos ter rodada do Campeonato Brasileiro no sábado e no domingo, não. Por quê? Porque daí tem a disputa de 3º e 4º da Copa do Mundo e a grande final no domingo. O Grêmio joga amanhã contra o Mirassol.
jogo importante aí pro

Grêmio voltar a pontuar, o Mirassol está na zona de rebaixamento, 16 pontos. O Grêmio ano passado não foi bem contra o Mirassol. E se o Grêmio vencer, dá uma distanciada boa aí da zona de rebaixamento. Precisa, vamos ver como é que é a volta desses 40 dias aproximadamente. A última rodada do Campeonato Brasileiro foi no dia 30 de maio, 45 dias aproximadamente aí, né? Foi no dia 30 de maio a última rodada do Campeonato Brasileiro. E agora retornando, trabalho, vamos ver como é que foram o trabalho de todas as equipes, né? O Fluminense também joga amanhã às 8 da noite contra o Bragantino. Esse jogo também é interessante, o Bragantino tem 29 pontos, é o quinto colocado, e o Fluminense tem 31, é o terceiro. O Inter vai jogar só na quarta-feira contra o Cruzeiro. O Palmeiras, que é líder, joga contra o Curitiba na quarta também. Tem São Paulo e Atlético Paranaense na quarta, tem Chapecoense e Flamengo também em Chapecó, e só na quinta-feira o Corinthians joga contra o Remo, Série A do Campeonato Brasileiro. Dois jogos hoje, vou repetir para vocês. Botafogo e Santos, 19h30, e no mesmo horário o Vitória jogando contra o Vasco. São 9 horas e 37 minutos, informações que a gente traz aqui para você, setor esportivo. 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Gente, não sei se vocês conseguiram acompanhar, se todos acompanharam o jogo ontem da Copa do Mundo. Eu não gosto de usar a palavra inveja, né? Mas que a gente fica querendo que isso aconteça com a nossa seleção é importante, né? É importante que a gente queira ter vida na nossa seleção. É claro que a gente não pode comparar. O futebol brasileiro é diferente do futebol argentino. O futebol argentino sempre foi mais pegado, mais de garra, mais de determinação, aquela coisa muitas vezes de catimba, de brigar a hora que tem que brigar, de jogar futebol a hora que tem que... E o brasileiro não. O brasileiro geralmente foi de jogar futebol. Só que nós esquecemos de jogar futebol. E foi o que aconteceu com a Inglaterra também ontem. A Inglaterra está fazendo uma grande partida, uma partida em que conseguia marcar bem a Argentina, em que controlava em alguns momentos o jogo, saiu vencendo pelo placar de 1-0, só que recuou demais, cara. E eu tava comentando ainda nos grupos de futebol que a gente tem, os amigos ali que a gente vai comentando, e eu comentava pro pessoal, eu falava, gente, a Inglaterra recuou demais, é muito pra trás. Você recuar o time, tô ganhando de 1-0, vou recuar ali um pouquinho até o meio campo, vou marcar... Vou fechar bem os espaços e vamos tentar sair no contra-ataque? Sim, ótimo. Só que a Inglaterra estava marcando lá na quase dentro da área todos os jogadores. Como é que você vai conseguir puxar um contra-ataque numa situação assim, em que você tem
40, 50 metros de campo para correr ainda com a bola. Não vai conseguir. Então é importante quando faz essa marcação do meio e consegue sair no contra-ataque. Fica mais compacto, mais próximo do gol. Ah, e aí você tem a Argentina com um jogador que é o Messi e que tem essa possibilidade de desequilibrar, não apenas fazendo jogada individual, não apenas fazendo gol, mas com passes. Passes precisos, e foi o que aconteceu ontem. Um passe normal do primeiro gol, ele deu um passe para o lado, o cara acertou um chute bonito e empatou o jogo. E depois ele mesmo conseguiu fazer a jogada individual com um cruzamento de perna direita na cabeça do jogador da Argentina. E a Argentina virou no finalzinho do jogo, fazendo aí então o 2-1. A Argentina vai enfrentar a Espanha na grande final. Olha, a Inglaterra deixou de ir para a final por méritos próprios, gente. Tá? A Argentina pressionou, tudo bem, teve duas bolas na trave, o goleiro fez defesas incríveis ali depois que a Inglaterra abriu o placar, mas porque a Inglaterra baixou demais as linhas, diminuiu demais a sua marcação. E isso, obviamente, deu a oportunidade da Argentina crescer. E como eu falei, Argentina, com Messi, gente, eu vi grandes jogadores, eu tive a oportunidade, agradeço a Deus, porque futebol pra mim foi a minha vida, eu fiz isso a vida toda, não pratiquei outro esporte a não ser o futebol, e eu agradeço a Deus porque eu vi, cara, eu peguei desde a minha infância um pouquinho do Zico, não foi muito, mas eu peguei um pouquinho do Zico, aí depois peguei a época do Romário, né, que foi um jogador assim extraordinário, e tantos outros ainda que passaram para a seleção. Depois peguei a época do Ronaldo Fenômeno, Ronaldinho Gaúcho, e agora peguei essas últimas, né? Que eu não posso negar que é um grande jogador também brasileiro, o Neymar, mas o Messi, o Cristiano Ronaldo, o Messi ainda acima de todos eles. E não tem como não vou dizer se emocionar, mas não tem como ficar feliz ao ver. Para quem gosta de futebol, isso é uma questão. É, jogadores como esses que estiveram. Né? E esse, o Messi é fora da realidade. Então, com ele, a Argentina conseguiu ir à grande final. Ele vai para a terceira final dele, tá? Então, em quatro Copas do Mundo, o Messi foi em 2014, na final, perdeu na prorrogação para a Alemanha. Em 2018 perdeu na semifinal, foi até a semifinal também. Em 2022 foi campeão e agora no mais uma final. Não dá pra negar que ele faz a diferença com certeza. No sábado nós temos França e Inglaterra, esse jogo é às 18 horas, às 6 horas da tarde então, França e Inglaterra. Sábado, jogo da disputa de terceiro e quarto lugar. Quem vai ficar com o terceiro lugar? Quem vencer fica com a vaga, tá? Fica com o terceiro lugar. E aí no domingo, 4 horas da tarde, prepare-se, hein, meus amigos? Nós vamos ter aí a Espanha contra a Argentina. Pela primeira vez nós vamos ver, então, né? Os colonizadores e a ex-colônia se enfrentando num jogo de Copa do Mundo. A Espanha e a Argentina. Espanha, colonizadores, e a Argentina, ex-colônia espanhola. Então é domingo. A Espanha busca o seu segundo título mundial e a Argentina busca o quarto título mundial. A Argentina já tem 3. Vamos aguardar aí como é que vai ser. A minha amiga Mari Argentina tá mandando bom dia. Vamos, Argentina! Feliz aí, então, com a seleção argentina, né? Eu acredito que seja a última Copa do Mundo do Messi, afinal de contas ele está com 39, na outra ele estaria com 43, eu não sei se teria mais condições de Copa do Mundo, mas enfim, 9h45, informações do setor esportivo a gente trouxe para você aqui em nome da WB Academia, Agroshopping Navegantes, Martinello Supermercado e Seven Internet. Amanhã a gente volta a falar de esportes aí com resumo de alguns jogos que nós vamos ter também no final de semana.

Olha, pessoal, deixa eu fazer um apanhado geral para vocês aqui das oportunidades de emprego. Tá lá nas nossas redes sociais, né? No Cine de Araranguá, foi atualizado na terça-feira, final da tarde. A gente atualizou já para você. Tá lá no Facebook e no Instagram da Rádio Verdes Mares FM, você fica por dentro, tá? Vagas atualizadas no Cine de Araranguá, o horário de funcionamento do Cine é das 12 às 18, então do meio-dia às 6 da tarde, lá no centro de Araranguá, lá no Shopping Infinity. Ali ao lado da 1001, em frente à Escola Castro Alves, Avenida 15 de Novembro, então é fácil de você encontrar por lá, do meio-dia às 18 horas. Atenção às vagas de emprego, presta atenção aí, auxiliar de recursos humanos, analista fiscal, auxiliar de estoque, auxiliar de linha de produção, auxiliar de logística, borracheiro, ceramista, costureira de máquina overlock ou costureira de máquina reta, cuidador de idosos, eletricista de veículos de grande porte, empregada doméstica, farmacêutico, inspetor de qualidade têxtil, mecânico de automóvel, mecânico de caminhão a diesel, mestre de obras, motorista de caminhão carreta, operador de bitorneira, operador de caixa, operador de empilhadeira, operador de processo de produção, vendedor interno e zelador. Para pessoa com deficiência, operador de caixa. São as vagas que a gente tem atualizadas nesta semana no Cine de Araranguá. Então a gente faz aí o convite, se você precisar, dá um pulinho lá no Cine de Araranguá para tirar as suas dúvidas, tá ok?

0: Pessoal, quero reforçar aqui para vocês, então, duas notícias aqui da nossa região. Bom, entre elas, nós já falamos aqui, né, minha gente, sobre a possibilidade, né, então, dos eventos que nós vamos acontecer. Já falei aqui também para vocês das oportunidades de emprego. É, tem uma moça aqui, né, que ela está procurando emprego. Ela tem 20 anos, tem dois filhos, tá? E ela tá buscando aqui uma oportunidade de emprego, se alguém tiver. Ela trabalha como cuidadora de idosos ou de crianças, né? Trabalha também aí como diarista, faxinas em geral. Se alguém precisar aí, entre em contato com ela aí pelo 991-27-1398. 991-27-1398, código de área 48. Olha, aqui do ladinho da gente, o Balneário Gaivota está se preparando aí, então, para um final de semana inesquecível de festa. De amanhã, sexta-feira, até domingo, de 17 a 19 de julho, né, nós vamos ter aí, então, eventos que prometem movimentar a região de Balneário Gaivota. E ainda, o melhor da culinária litorânea. Será a segunda festa do peixe e o segundo evento GWP de balonismo. Com o apoio da Prefeitura Municipal, a programação foi pensada para receber famílias, né? Então, você vai aproveitar este final de semana. O segundo GWP de balonismo, o céu de Balneário Gaivota, vai ganhar um colorido todo especial. No estádio Domingos da Silva, pilotos de balonismo darão um show de habilidade em voos que promete encantar. É a oportunidade perfeita para tirar fotos incríveis e registrar momentos mágicos. A segunda festa do peixe, então, né, além dos balões, vai ter aí a segunda festa do peixe, que celebra a riqueza da pesca e da estrutura completa, e o acesso do evento é totalmente gratuito. Vai ter também atrações para a família toda, destaque gastronômico, né? Então, que vai ser aí as tainhas que serão feitas, e a programação está aí com shows nacionais, nomes de músicas, apresentações regionais, valorizando os talentos de Santa Catarina. Então aproveite, tá? É dia 17 amanhã até o dia 19 de julho em Balneário Gaivota, aqui do ladinho da gente. Hoje tem aí a abertura, cerimônia de abertura, hoje é oficial, sabe, gente? A apresentação das bandas marciais de Passo de Torres e da Escola Darcy Ribeiro. Eu acho que poderia, né? E às 19 horas tem a Escolha das Soberanas, Classificatória Festival Música e Banda GDO do Forró. Ainda tem a Banda San Marino hoje, tá? Começando hoje. Pelo que tá apontando aqui, dia 16. Não tava mostrando aqui o dia 16, tava botando como 17 a 19 de julho. Hoje é 16, então hoje tem também, né? Banda San Marino lá, tá? E GDO, acho que era o GDO é do Forró, tá? Na sexta-feira, nós vamos ter aí uma atração internacional, o Flocito. Entre outras, tem Porto do Som, enfim. No sábado, vai ter aí um encontro gospel às 6 da manhã, ao amanhecer. Depois tem Nanda Virtuoso, vai ter DJ, Nanda Barreto, entre outros aí, então, o convite para o pessoal poder participar aí. Domingo também tem festa do peixe em Balneário Gaivota. E a gente finaliza aqui, enquanto acontece a reforma e revitalização do terminal rodoviário, as obras que estão acontecendo aqui no terminal rodoviário, a tradicional Feira de Produtos da Terra estará em novo endereço nesses meses aí, né? Não sei quantos dias, quantos meses que vamos ter aí da reforma e revitalização do terminal rodoviário. A feira passará a ser realizada temporariamente na quadra central, lembre-se, hein? Então, a partir deste sábado já, dia 18, depois de amanhã, das 8 da manhã ao meio-dia, vai ter a grande variedade aí, então, dos produtos artesanais, queijos, pães, doces, né? Vários e vários produtos aí na quadra central. Lá na praça central, na quadra, no ginásio central lá, estarão aí os produtos da Feira de Produtos da Terra. A mudança do local é provisória, tá, gente? É só para garantir a continuidade da feira durante o período de obras do terminal rodoviário. Então, fica o convite para vocês aí. estarem participando da Feira de Produtos da Terra, que vai acontecer em novo endereço agora, tá ok, minha gente? Passamos essa informação aqui para todos vocês. 9 horas e 53 minutinhos, nós vamos finalizando aqui a nossa programação da Verdes Mares FM, Cidade Alerta de hoje. Amanhã nós estaremos de volta, último dia da semana, para trazer muita informação também para vocês por aqui. Vamos fazer um intervalo, na sequência nós voltamos, continuidade do nosso programa, tem previsão do tempo, tem destaques aqui para vocês das curiosidades do dia e também tem a nossa mensagem da manhã. Aguarde aí, o intervalo é rápido e nós voltamos já já por aqui.
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0: É isso aí, minha gente. Estamos de volta, então, 10 horas da manhã, 10 em ponto. Já vou informando a hora certa e a temperatura aqui com todos vocês. Para vocês que estão curtindo a nossa programação, o nosso Bom Dia Cidade. Daqui a pouquinho eu chego aqui com vocês, então, trazendo a nossa mensagem da manhã. A gente também vai falar das curiosidades do dia e tem previsão do tempo novamente com a Gilsânia, meteorologista da Epagre Ciran. Ela trouxe no início do nosso programa...

0: aqui, então, as informações para vocês, tá, minha gente? E nós vamos fazer o seguinte, então, agora nós estamos com 10 horas e 1 minutinho, a temperatura neste momento nos parâmetros da Epagre-Sirã, ali na Lagoa da Serra, só para você ter uma ideia, nós estamos com 12 graus aqui para nós, tá? A temperatura já tá agradável, o dia já vai, né, já vai se aquecendo, e daqui a pouquinho nós teremos mais as temperaturas um pouquinho mais elevadas, podemos chegar aí até a casa dos 23 graus hoje, 22, 23 graus aqui para nós, tá? Previsão aí de um tempo bem mais agradável. 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Vamos trazer a nossa mensagem da manhã de hoje, então. Antes eu quero mandar um bom dia pra minha amiga Lídia Rossi. Ela fala que bom dia, Pique. Um abraço pro Nelson. Eu não sei se era na hora da entrevista. Nelson Semin, eu acho que é isso. A entrevista foi mais cedo, mas a minha amiga Lídia Rossi tá mandando o seu bom dia aqui. Obrigado pela participação. Bom, pessoal, vamos fazer o seguinte. Vamos trazer a nossa mensagem da manhã de hoje, desta manhã, então, de quinta-feira. Fazer um apanhado geral aqui para todos vocês, tá certo? Vamos começar, então? Vamos nessa, pessoal! A mensagem desta quinta-feira, nós vamos continuar falando sobre os assuntos, as palavras que nós começamos praticamente lá no início da semana, mas nós viemos falando sobre aquela parte de recomeço, de um renovo e também da cura. A cura, gente, nós vamos falar hoje sobre isso. Não é apenas a cura, como eu já falei durante a semana, não é apenas a cura de uma doença física. Eu sei que tem muitas pessoas que hoje enfrentam problemas de saúde, pessoas que passaram por uma situação bem delicada na área da saúde física. Física, isso mesmo, da saúde física, do nosso corpo físico. Nós estamos aqui com um corpo físico e sentimos dores. Nós temos uma queda, possivelmente podemos ter alguma parte do corpo machucada, ou podemos ter um osso quebrado, a parte física, várias e várias situações que nós buscamos, às vezes, a cura do nosso corpo físico. Isso é importante, nós estarmos atentos à nossa saúde física, mas nós não podemos negar que a grande maioria das vezes e a grande manifestações que são de infartos, que são de depressões, de angústias, de ansiedades, é relacionado à nossa saúde emocional, nossa saúde espiritual. Isso não tem como negar e já é fato cientificamente comprovado. E, infelizmente, nós não buscamos esta cura. Nós queremos sempre a cura do corpo físico. E aí vamos tomando remédio, a gente vai buscando. E existe essa parte da cura física, não estou dizendo que não. Mas nós temos que buscar a raiz dos problemas. E tem muitas pessoas que sofrem infartos, às vezes um AVC, alguma coisa que não está apenas relacionada na questão da vida que a pessoa leva, de alimentação, de atividade física, entre outras. Está relacionado a sentimentos. Sentimentos que a pessoa carrega de mágoa, de ressentimentos, muitas vezes as decepções que a pessoa vai carregando ao longo da vida. E essas dores, esses sentimentos, esse ressentimento vai fazendo mal para o corpo físico também. E muitas vezes nós não conseguimos entender isso. Há mágoas no nosso coração, nós podemos pedir para Deus para nos curar. Às vezes a decepção nos feriu e nós não conseguimos estancar essa ferida que segue sangrando, e a dor que a gente sente não quer mais passar e nem quer fechar a ferida. Nós temos que pedir para Deus diminuir a dor que carregamos dentro do nosso peito, porque realmente tem momentos que parece que não vamos suportar. E quando nós não queremos encontrar a cura do nosso espírito, a cura dos nossos sentimentos, a cura interna, o corpo físico, ele vai dar sinais e ele vai aparecer. E é por isso que nós vamos começar hoje a nossa mensagem da manhã com este lindo louvor, pedindo a cura ao Senhor nosso Deus. Vamos fazer um exercício de fé? Bom dia, uma abençoada quinta-feira.
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estás aqui. Mas você pode ter certeza que Deus vai te ouvir e vai te ajudar. Naquele momento que você precisa de forças para continuar, Ele vai segurar a tua mão e Ele não vai deixar você desistir, né? E eu sei que muitas vezes essa dor que dói, né? E você não consegue suportar a dor, e não é nenhuma dor física, não. Ou ela se manifestou em dor física, né? Você pode pedir para Deus reforçar as tuas estruturas, sabe? E se tem mágoas dentro de você, e eu sei que muitas vezes tem, porque nós passamos por muitas e muitas situações, né? Nós podemos pedir a Deus para Ele cuidar do nosso coração, curar o nosso coração.

coração, preencher esse espaço do nosso coração com o amor dele, tirar o ressentimento, tirar a mágoa e nos ajudar a perdoar aquelas pessoas que nos machucam, nos trazer a alegria de volta, nos ajudar a superar, porque é sim, muitas vezes nós sentimos medo de recomeçar alguma coisa que fomos feridos por algumas pessoas, mas nós entendemos que sim, Deus está com cada um de nós. Você sabe que Deus é o Senhor que sara, né? Um dos nomes do nosso Deus Todo-Poderoso é Jeová Rafá, é o que significa o Deus que cura, o Deus que sara. Ele é o médico dos médicos. Não há nenhuma doença ou condição adversa que Deus não possa curar, que Deus não possa realizar um milagre. Que é isso que nós estamos falando. Vejam bem do que eu falei. Não há nenhuma doença. E quando a gente fala de doença, nós estamos colocando doença do corpo físico, tá? Doença do nosso corpo físico, aquilo que sentimos dor, mas não há nada, absolutamente nada, nenhuma condição adversa, nenhuma mágoa, nenhum ressentimento, nenhum ódio que Deus não pode tirar. É isso que nós podemos, é por isso que nós temos que pedir para Deus, para Ele reforçar a nossa estrutura. Você muitas vezes deve estar observando e falando: ah, Evandro, mas eu já tentei perdoar, eu já tentei me livrar desse sentimento, e eu sei, é difícil, mas Deus pode te ouvir, Ele quer te ajudar. Só que você buscou de todas as maneiras, de tantas formas. Gente, e o ressentimento, ele é destrutível. Ele é destruidor. É disso que o inimigo, o pai da mentira, se alimenta de nós. Ele alimenta se alimenta na nossa mente, colocando isso, esse ressentimento, provocando esse ódio e enchendo o teu coração, que era para ser de alegria, do amor de Deus, enchendo o teu coração de amargura. Quantas e quantas pessoas têm problemas de saúde física por quê? Por ressentimento, por ódio, por estar sempre irritado, amargurado, amargurada. Quantas e quantas pessoas passam por isso? É o ressentimento. E existem oportunidades para você tirar essa mágoa, tirar esse ressentimento do teu coração e viver em paz. Você não precisa carregar esse peso. Deus quer te dar forças para você continuar, mas você precisa segurar a mão do Senhor e não desistir de entregar o perdão, se libertar. O ódio, o ressentimento, ele é tão destrutivo que ele enche o coração de amargura, né? Que te deixa aprisionado, te deixa dentro de uma prisão sem grades, sabe? E é isso que nós temos que entender. E aí você pergunta: mas como se livrar desses sentimentos de ódio, de ressentimento, de decepção, curar a decepção? É através do Senhor. A palavra de Deus nos traz soluções para curar a dor e libertar o ressentimento. E é isso que você precisa saber. O perdão é o principal, é a cura para todo e qualquer ressentimento. O ressentimento só vai aparecer onde não há perdão. E eu concordo com você que, às vezes, você está passando por o quê? Um problema difícil, uma mágoa tão grande, uma decepção fora da realidade que você não consegue se soltar, porque você criou uma expectativa, você criou algo assim grande, mas você não consegue se libertar, você não consegue mais tirar essa mágoa, porque você alimentou ela por muito tempo, você carregou ela por muito tempo. E tem pessoas hoje que vivem com depressão, tem pessoas que vivem com alguma ansiedade, angústia, amargurado, a vida não faz mais sentido, não tem mais vontade de sonhar. Por quê? Porque carregam consigo uma grande mágoa. E não conseguiram se libertar. Até tentaram, mas tentaram de qualquer maneira e sem as forças de Deus. Mas Deus está hoje falando para você, que quer te ajudar, que quer tirar esse sentimento, que quer arrancar, que quer trazer a cura, porque o Senhor é o Jeová Rafá, é o Deus que cura, é o Deus que sara, é o médico dos médicos. Você pode pedir também a cura
da saúde física. Se você está passando

passando por uma situação assim. Deus realiza milagres. O Senhor Jesus Cristo operou muitos milagres, mas o que Ele mais queria e o que Ele mais falou para todos em sua palavra era sobre perdão, era sobre curar, era sobre tirar isso, tirar essa dor, tá? Diminui essa dor que é carregado dentro do peito. Era isso que ele queria, porque às vezes nós não conseguimos suportar mesmo, e as lembranças da nossa memória nos fazem chorar, nos fazem ficar tristes, magoados, ressentidos, e aí não tem mais o que fazer. Mas nós podemos entregar ao Senhor. Em Mateus capítulo 11, versículo 28, o Senhor Jesus Cristo fala: venham a mim, todos que estão cansados e sobrecarregados, e eu darei descanso a vocês. Em outras palavras, entregue para mim o que diz o Senhor Jesus, entregue para mim a tua mágoa, o teu ressentimento, esse ódio, essa ira, essa raiva, que eu quero curar o teu coração. Se tem mágoas dentro do teu coração, vai ser curado, porque Deus quer curar. Você pode pedir: cura o meu coração, Senhor. Preenche cada espaço com o teu amor. Tira esse ressentimento, essa mágoa, esse ódio. Me ajuda a perdoar aquela pessoa, aquelas pessoas que me machucaram. Dai-me os olhos de alegria, traz a alegria de volta e me ajude a superar, a recomeçar. Deus pode trazer o recomeço, Deus pode trazer o renovo, Deus pode curar a decepção, Deus pode curar a tua alma. Deus está aí, ao teu lado, vai te ajudar. Que você tenha a cura do Senhor, uma abençoada e maravilhosa quinta-feira para você.

0: como é engraçado, né, pessoal? Que dói, né? Realmente dói. Não tem como nós negarmos que não dói uma decepção ao criarmos uma expectativa, ao sermos enganados, ao sermos traídos. E muitas vezes, gente, essa questão da decepção, é importante eu destacar aqui para vocês também que a decepção é um sentimento que aparece em alguns momentos da nossa vida e até na nossa caminhada da fé. Nós podemos nos decepcionar com pessoas que às vezes estão dentro da igreja. Nós podemos nos decepcionar com pessoas da nossa família. Nós podemos nos decepcionar com amigos que nós acreditávamos que eram amigos inseparáveis. Nós podemos nos decepcionar, sim. Por quê? Porque nós criamos expectativas. Nós olhamos assim e falamos, poxa, vamos criar uma expectativa muito grande. Mesmo decepcionados, devemos estar atentos, pois não estamos sós. Isso mesmo, nós não estamos sozinhos. Se você está se sentindo agora decepcionado, se você está carregando uma dor, carregando uma mágoa, carregando um sentimento que não é para você permanecer com isso, entregue, porque você não está mais suportando, você não está mais vivendo, você só está chorando e vivendo com as memórias daquilo que fizeram para você. A cura não é apenas da parte física, você tem que entender. É importante nós estarmos atentos ao nosso corpo físico, como nos alimentamos, como nós dormimos, como a gente faz atividade física. Isso sim, é importante cuidar do nosso corpo físico. Mas e a nossa mente? E o nosso sentimento? E o nosso coração? E as nossas emoções? Nós precisamos reforçar a nossa estrutura. E quando nós temos mágoas dentro de nós, nós precisamos ser curados. Nós precisamos tentar. E é pedindo ao Senhor que Ele vai nos ajudar. O Senhor Jesus já falou, venham a mim todos que estão cansados e sobrecarregados. Em outras palavras, o que, que Ele diz? Venha até a mim, me busque, me procure, entregue para mim isso que você tem, isso que está te deixando cansado, isso que está te deixando com ódio, isso que está te deixando com mágoa, isso que te decepcionou, entregue para mim, você está sobrecarregado, você não precisa mais ter esse sentimento e prejudicar a tua vida. A vida, ela não é grande, gente, a vida é curta. Nós temos, na maior da sorte, se nós permanecermos vivos, entre 80, 90 anos, vamos colocar com a expectativa de vida, a gente pode falar, poxa, mas 80, 90 anos é muito tempo. Mas tem muitas pessoas que estão aprisionadas a uma coisa que já faz 20, 30, 40 anos atrás e não conseguiram se libertar, não voltaram a sorrir, não voltaram a viver. E aí o corpo vai sentindo as dores. A pessoa tem dor de cabeça e não sabe onde é que é. A pessoa tem dor no peito, a pessoa está com o coração acelerado, a pessoa está respirando acelerado. É tudo através da decepção, é tudo através da mágoa e do ressentimento, sim. É por isso que quando a dor, quando a mágoa, quando o ressentimento se recusa a ir embora ou a diminuir na tua vida, você tem que procurar a Deus, você tem que contar com o Senhor e entregar para o Senhor, exatamente falando isso, né? Olha, meu Deus, eu não aguento mais, eu preciso dessa cura, mas é dessa cura emocional, dessa cura espiritual. E é o que nós passamos. E eu sei que tem muitos meus amigos e minhas amigas que passam por isso. Que não converso com uma pessoa há muito tempo porque a pessoa magoou ela ou ela traiu. Eu não estou dizendo nem de traição, apenas de questão de relacionamentos, traição de confiança, traição de amizade, de colegas de trabalho. E aí a pessoa seguiu a vida, continuou e você carregando ela por esse tempo todo e não conseguiu mais arrancar. Não guarde rancor nem ódio no seu coração. Lembre-se que a palavra de Levíticos, no capítulo 19, no versículo 17, fala exatamente isso. Olha, não guardem ódio no coração contra o seu próximo, mas repreenda-o e não incorra ao pecado por causa dele. Não procure vingança, não guarde a ira. É isso que Deus está falando em Levíticos 19, capítulo 19, versículo 17 e 18. Não guardem ódio no coração contra o seu próximo. Não procure vingança, nem guarde a ira contra as pessoas. É isso que nós temos que entender. Esse rancor é um veneno que está contaminando o teu coração, prejudicando o teu crescimento até espiritual, até na tua busca por Deus. Lembra quando Jesus falou, se você vai fazer uma oferta, mas tem um ressentimento, tem uma briga com alguém, é para deixar a oferta no altar e lá se reconciliar e depois apresentar ela? Olha só que coisa. É isso que nós temos que tem que entender. Pedir para tirar o ressentimento, para que a gente possa realmente perdoar aquela pessoa, aquelas pessoas que nos magoaram. E aí a alegria vai voltar, você vai voltar a sorrir, a sonhar, você vai ter ajuda para superar e você vai recomeçar, porque Deus é recomeço, Deus é renovo, Deus é cura para você nesta manhã de quinta-feira. Procure o Senhor, Jeová Rafá, que significa o Senhor que cura, o Deus que cura, o Deus que sara, o médico dos médicos, e não há nenhuma doença de corpo físico ou condição adversa que Deus não possa fazer e curar na sua vida. Bom dia, uma abençoada quinta-feira, né? E vamos fazer isso, vamos ser curados, porque é isso que nós precisamos. Se tem mágoas aí dentro, fala com Deus, pede para Ele curar hoje, tá? Eu sei que Ele vai querer fazer isso para te dar a vida de volta, a alegria de viver, a paz emocional e seguir a sua vida, mesmo que esteja doendo tanto, mas que foi tão dolorido que você passou, tá? Deus vai preencher você com alegria, com felicidade e com muito amor. Tem mágoas aí dentro? Peça para o Senhor. Cura, Senhor. Cura onde dói, como diz aquela música. Cura, Senhor, onde dói. Cura, Senhor, bem aonde eu não posso ir. É isso que nós podemos pedir para o Senhor nosso Deus nos curar. Curar o nosso coração. Obrigado pelo carinho da sua companhia. Estamos chegando nesta quinta-feira, 10h25. Bom dia, nossa mensagem da manhã de hoje. Para todos vocês aí, tá? Hoje é quinta-feira, hoje é dia de TBT, aquele dia que você gosta, né? Aquelas musiquinhas do passado que a gente traz de volta aqui pra vocês curtirem. Juntos, na Verdes Mares FM. Você pode pedir a sua também. Nosso telefone aqui é o 48-3526-0961. Muito obrigado pela participação de todos vocês aí que estão ligadinhos aqui na Verdes Mares FM. Daqui a pouco tem mais dos nossos parceiros. A gente vai fazer um apanhado geral aqui com todos vocês. Como eu já disse aqui, tem as curiosidades do dia também. Não podemos esquecer disso. Minha gente, meus amigos, pessoal de casa, obrigado pela participação. Vamos fazer o seguinte. Vamos começar tocando uma aqui. Ah, eu vou chegar aqui já com aquela. Aquela que é top, hein? Aquela que é top, uma das melhores duplas aí, né? Que a gente tem pra você poder acompanhar. Vamos nessa, vamos de música. A gente vai chegando então com vocês aqui com Chico Rei Paraná no nosso dia de TBT. E daqui a pouco a gente volta.
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0: Eita, começamos bem! Dia de TBT, Chico Rei Paraná, pra você curtir aqui com a gente. Minha Serenata, é música que você confere com a gente. Obrigado pelo carinho, pela participação, hein, gente? Bom dia, tá? Bom dia, bom dia! Vamos trazer aqui, então, a continuidade do nosso programa. Vou estar tocando mais música aqui pra vocês. Daqui a pouquinho tem curiosidades do dia, tem previsão do tempo aqui em nome de Laboratórios Bioanálises. Bom, eu vou tocar mais duas nesse estilo assim, tá? Exatamente nesse estilo assim pra você curtir com a gente. Uma do Gia Giovanni e uma do Gilberto e Gilmar. Pra você que gosta de dançar aquela valsa gostosa, deliciosa pra dançar aí na sua casa. Então, prepara, tá? Prepara que são duas agora. 10 horas e 30 minutos, dança aí com a gente na Verdes Mares FM no dia de TBT pra relembrar essas músicas maravilhosas.
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15: Muito bem, pessoal, estamos de volta aqui, 10 horas e 43 minutos desta quinta-feira. 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
0: 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Vamos de música! Dia de TBT por aqui, é dia de a gente relembrar mais músicas legais aqui pra você. Eu vou tocar uma do Mato Grosso e Matias. Essa é sensacional. 12 pras 11 agora, tá?
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0: Olha que música linda, Enquanto o Sol Brilhar. Já escutaram essa música aqui? Já escutaram essa música do Mato Grosso e Matias? Eu acho que acredito que muitas pessoas já ouviram, já sabem, né? Já escutaram essa música aqui. Essa música fala da, se não me falhar a memória, é dele que fez pra esposa que enfrentou um câncer, né? E aí ele acabou fazendo essa música. E essa música foi simplesmente espetacular, né? Esse amor de corpo e alma e coração. Esse amor de corpo, alma, passam os anos e eu te amo cada vez mais. Eu te amo. Música bem linda aí com Mato Grosso e Matias, pra gente reforçar, pra gente lembrar aqui então, né? Enquanto o sol brilhar. Agora são 10h52, quem tá por aqui é a minha colega Dani, já tá chegando por aqui pra trazer daqui a pouco as curiosidades do dia, que a gente vai fazer um apanhado geral aí com os amigos e as amigas que estão sempre nos ouvindo aqui. Agora, dona Daniela, chega por aí com a gente então, mandando o seu bom dia, tudo bem, Dani?
1: Muito bom dia.
0: Tudo bem?
1: Tudo certinho.
0: Tudo certo, olha, cheguei em praça de alimentação, hoje é dia de... O cardápio do dia hoje é a la minuta. Gosta de a la minuta, Dani?
1: Gosto.
0: É bom, né?
1: É bom.
0: É bom, né? É bom. Aquele bifão maravilhoso, né? Aquele, depois daquele bifão, tem batata frita, ovo frito, arroz e feijão. Não tem. É a comida tradicional do brasileiro, eu acho, né? A batatinha frita, o pessoal gosta. Um bife bem caprichado também. Eu já sou mais do bife mal passado, não precisa ser bem passado. Você como é que prefere aí, Dani? Mal passado ou bem passado?
1: Mal passado.
0: Mal passado, né? Mal passado. Tem ao mal passado, tem ao ponto e tem bem passado. É isso, né?
1: Isso.
0: Eu prefiro do mal passado ao ponto, né? O bem passado, pra mim, ele já... Eu já passo daí, já demora, vou passando, demora, né?
1: É muito pra mastigar, tem que ser rápido.
0: É, exatamente, né? Um bifinho mal passado aí, ele fica maravilhoso, né? 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
0: 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O que mais, Dani?
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0: verdade,
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0: Então é isso. Daqui a pouquinho a gente volta com as curiosidades do dia. A gente segue aqui com o dia de TBT, tá? Dia de relembrar músicas aqui pra você. A gente vem com essa do Mato Grosso e Matias, Enquanto o Sol Brilhar. Agora a gente vai de música com Daniel por aqui na Verdes Mares FM.
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Música pra você curtir aqui com a gente. Gente da minha terra. É música com Daniel aqui na sua 87.9. Pessoal, daqui a pouquinho a gente vai estar trazendo aí pra vocês então os destaques, né? A movimentação. Mas vamos falar de previsão do tempo aqui então. 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
1: Nós vamos falar de previsão do tempo então, meus amigos e minhas amigas, nesta quinta-feira. Vamos até a Central de Meteorologia e Epagri-Sirã, o órgão que monitora o tempo no estado de Santa Catarina, para trazer as informações e os destaques aqui com a Gilsânia, que é meteorologista da Epagri, falando da previsão do tempo para hoje. Gilsânia, minha amiga, bom dia, tudo bem contigo aí?
2: Tudo bem, bom dia, Evandro, você, bom dia a todos.
1: Muito bom dia. Bom, como a gente estava falando antes fora do ar, nós estamos iniciando aqui um lindo dia, eu acredito que deve ser no estado de Santa Catarina, este lindo e ensolarado dia de quinta-feira, Gilsânia?
2: É isso mesmo, é um dia lindo em todo o estado, um dia ensolarado, massa de ar agora seco, mas em aquecimento, né? Então também temperaturas em elevação. Hoje aí vocês devem ficar com 21, 22. Tendência para sexta, sábado e domingo, dias de tempo firme com sol, pouca nebulosidade, temperaturas subindo mais no período das tardes, né? E chegando a 25 graus, 26, tipo assim. E aí mudança no tempo, pelo que está mostrando agora, é mais ali na segunda-feira, com uma possibilidade de ter alguma chuvinha mais assim tarde e noite, tá? Associada mesmo a uma frente que estará se formando lá no Rio Grande do Sul.
1: Sim.
2: E depois essa frente avança para nós ali na terça e quarta, provocando chuva. Então, seria essa condição, né? Até lá, até o fim de semana, vamos de tempo firme, na segunda-feira com mudança.
1: Engraçado, né, Gilsânia? Como mudou, né? Porque lá no começo da semana você falava, possivelmente sábado e domingo nós temos chuva, né? E
2: já... porque, mas sabe o que que é? É que essas instabilidades ali, o tempo todo, elas tiveram mais sobre o Rio Grande do Sul.
1: Ah,
2: né?
1: Certo.
2: Agora, a partir... Só que os modelos de previsão, eles estão mudando muito, assim. E eles também estão divergindo muito um do outro. Quando isso acontece, quando tu vê essa variação num dia, no outro seguinte e tal, tu já desconfia, assim, e não as coisas... Porque quando as coisas vão... vamos dizer assim, com uma maior certeza que vão acontecer,
1: sim,
2: eles se ajustam. E nesse caso, não, eles não estão e continuam não se ajustando, não tem mais essa. Eles continuam bem diferentes um do outro, um diz uma coisa, outro diz outra. Mas o que parece agora é que realmente começa a instabilidade a partir de hoje ali no Rio Grande do Sul, mas é mais a parte oeste-sul.
1: Sim.
2: A gente visa com o Uruguai, sabe?
1: Uhum.
2: E as coisas parecem ficar muito mais ali na parte sul do Rio Grande do Sul por esses próximos dias. E por causa disso, se elas permanecerem mais ali perto do Rio Grande do Sul, mais na parte sul, a gente não vai ter influência, né? Nós, a parte de divisa, não vai ter influência. Claro, se isso acontecer de subir um pouquinho mais, né? Aí, se tiver alguma mudança, vai ser por isso. Porque a instabilidade subiu um pouquinho mais, pegou as áreas de divisa com nossas com o Rio Grande do Sul. Mas, em princípio, não é isso que deve acontecer. E, como eu disse... para nós, essa mudança ela chega na semana que vem, porque aí uma frente que se forma lá vai deslocar para cá. E aí a gente teria uma condição de mudança e com até uma semana que vem com chuva mais frequente, com risco de temporais. Então vamos conversando aí para ver se mantém isso daí, né?
1: Exato. Com relação ao vento, segue ainda aquela que você falou, vento nordeste aí dos próximos dias, né?
2: Isso não vai ter o que fazer, porque toda a instabilidade na parte sul acaba tendo uma diferença de pressão, assim, né? Então, esse vento, ele vai acontecer por uma diferença de gradiente de pressão. Tipo, diferença de gradiente não existe, porque gradiente é uma diferença, mas é pela diferença de pressão mesmo que vai estar lá, mas na parte sul e o que vai estar aqui. E aí a gente acaba tendo vento mais forte de nordeste na faixa litorânea, né? Então, isso se mantém até o sábado também de uma forma mais intensa e domingo, segunda ali, diminuindo um pouco.
0: Muito bem, tá aí a Gilsânia, meteorologista da Epagri-Sirã, gentilmente nos atendendo e falando novamente da previsão do tempo. Vamos aqui com mais música, daqui a pouco a gente tá de volta.
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0: Agora tem Zezé de Camargo e Luciano por aqui, minha gente. E já já nós voltamos com as curiosidades do dia.

0: Olha você que tá curtindo com a gente aí, então, chega mais! Zezé de Camargo e Luciano, 11:09, as curiosidades do dia estão chegando com os nossos parceiros e a gente volta já.
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0: Vamos nessa então, minha gente! Vamos falar do 16º dia do 7º mês do ano de 2026, 16 de julho. Nós estamos no 197º dia do ano, 197 dias se passaram e representado em números romanos. Pessoal que tá curioso aí, Dani?
4: É um C, um X, um C, um V e dois risquinhos.
0: Exatamente, 197 dias é representado um C, o número 100, um X e um C é o 90... Um V e dois risquinhos é o número 7. Faltam 168 dias para acabar o ano de 2026. Nós vamos falar do dia 16 de julho dos anos anteriores. O que, que você pode destacar aí para nós aí, Dani?
4: Em 1809, a cidade de La Paz, no que hoje é a Bolívia, declara sua independência da coroa espanhola durante a Revolução da La Paz. E a forma da junta tuitiva, o primeiro governo independente da América Espanhola, liderado por Pedro Domingo Murillo.
0: Murillo, o Pedro Domingo foi um patriota do Alto Peru, considerado precursor da independência da Bolívia. Então a cidade de La Paz, que hoje é uma das capitais, né, da Bolívia. A gente tem que falar que são duas, né? A capital Sucre e a capital boliviana La Paz também. É a sede do governo, né? Então, da Bolívia, estimativa aí que tem aproximadamente 816 mil habitantes em La Paz. Então, foi declarada a independência no dia 16 de julho de 1809. O que mais que tem aí, Dani?
4: Em 1865, na Guerra do Paraguai, começa o cerco da Uruguaiana, resultando da ofensiva paraguaia no estado do Rio Grande do Sul.
0: 1865, a guerra paraguaia, então o cerco de Uruguaiana, que é a cidade lá do Rio Grande do Sul, né? Então ocorreu do dia 16 de julho a 18 de setembro de 1865, foi o resultado da ofensiva paraguaia no estado do Rio Grande do Sul, logo após a invasão paraguaia dos Corrientes, tá? Isso seria a segunda fase da Guerra do Paraguai. Um pouquinho antes, Dani, nós tivemos aí em 1852 a última aparição da Virgem Maria, a Bernadette Soubirous, né? Que era uma religiosa francesa em Lourdes, na França. Por isso que ficou aí conhecido como Nossa Senhora de Lourdes, aquela coisa toda que a gente fez. Foi a última aparição da Virgem Maria. O que mais que tem aí, né?
4: Em 1934, é a promulgação da Constituição Brasileira de 34.
0: 1934, Constituição Brasileira de 34. Foi promulgada, então, esta Constituição Nacional.
4: Em 1944, a primeira legião da Força Expedicionária Brasileira, o FEB, desembarca na Itália e se junta aos exércitos dos aliados na Segunda Guerra Mundial.
0: Isso em 1944, então, as Forças Expedicionárias Brasileiras, uma primeira legião da parte brasileira indo, desembarcando na Itália e se juntando à Segunda Guerra Mundial. O que mais que tem ainda?
4: Agora, aparentemente, uma coisa que é boa de se lembrar, mas não pra gente. Em 1950, o Uruguai vence o Brasil por 2-1 para ganhar o troféu da Copa do Mundo de 50 e foi apelidado do Maracanaço.
0: Maracanaço, né? O termo usado referente à partida que decidiu a Copa do Mundo da FIFA de 1950, disputado entre as seleções brasileiras anfitriã nesta ocasião e o do Uruguai, que venceu o Brasil de virada por 2-1, deixando os brasileiros desolados. O Uruguai venceu então o Brasil e conquistou o segundo título mundial da FIFA. Uruguai vencendo a seleção brasileira no dia 16 de julho de 1950, 76 anos atrás. Seleção brasileira aí que perdia a final da Copa do Mundo da FIFA. Infelizmente, acabou caindo aí para o Uruguai. O que mais que a gente tem?
4: Em 2007, um terremoto de magnitude 6.8 e 6.6 ocorre na costa da Niigata, no Japão, matando 8 pessoas e ferindo pelo menos 800 e danificando uma usina nuclear.
0: Pois é, terremotos que são muito comuns lá no Japão, na costa de Niigata. Em 2007, há 19 anos atrás, então, acabou matando 8 pessoas, tá?

0: Niigata aí é a capital, né, é da prefeitura de Niigata, então, no Japão, tá? É uma das grandes cidades lá, tá certo? O que mais que a gente tem?
1: E para finalizar, em 2019, um prédio de 100 anos em Mumbai, na Índia, desaba matando pelo menos 10 pessoas e deixando outras presas.
0: Olha só, muitos anos de um prédio que acabou desabando aí, 100 anos, uma construção de 100 anos em Mumbai, na Índia. Acabou desabando isso há 7 anos atrás. É, aniversariantes do hoje, você conhece alguém aí, dona Dani?
1: Eu não conheço nenhum aniversariante do dia de hoje.
0: Eu também não conheço ninguém aqui, não. Tava procurando aqui, mas não. Faz parte da história, né? Se a gente pode dizer aí brasileiro, é o José da Silva Lisboa. É o primeiro barão e conhecido como Visconde de Cairu. Ah, mas não tenho esse conhecimento assim, não. O que mais que a gente tem?
1: Em feriados e eventos do dia de hoje. Hoje é feriado municipal em vários municípios do Brasil,
0: uhum,
1: que é a solenidade de Nossa Senhora do Carmo.
0: Nossa Senhora do Carmo, né, pessoal? É importante a gente destacar aqui, né? Dezenas de municípios, inclusive, entre eles, a capital pernambucana, né, Recife, hoje, Betinha, em Minas Gerais, Carmo do Rio Claro, que é um município em Minas Gerais também, Piratinis, é um município no Amazonas, referente aí à solenidade de Nossa Senhora do Carmo. Relação aí, então, à cidade que comemora o dia da padroeira, Nossa Senhora do Carmo. Ela que a gente pode destacar aqui, né? É padroeira, alguma questão aqui, dona Dani? A gente não tem aqui as informações ainda, aparentemente, né? Mas hoje é lembrado o dia de Nossa Senhora do Carmo. A Dani vai buscando aqui as informações para sabermos, né, se temos mais destaques aqui, mas são muitos os municípios que hoje é feriado municipal, mas é de lembrar também que Recife, capital pernambucana, também é feriado porque é a padroeira da cidade, Nossa Senhora do Carmo.
1: Diz que ela é padroeira da Ordem dos Carmelitas.
0: Das ordens dos Carmelitas. Vamos lá, o que mais que a gente tem aí, dona Dani?
1: Hoje no Brasil também é o Dia do Comerciante.
0: Dia do Comerciante, importante.
1: Hoje internacionalmente é o Dia Mundial da Cobra.
0: Dia Mundial da Cobra, então a cobra é o animal, né?
1: Isso.
0: O animal que a gente pode dizer assim, então, Dia Mundial da Cobra. O que mais que a gente tem?
1: Era isso no dia
0: Era
1: de hoje.
0: Era isso hoje? Mas que coisa,
1: que
0: rapidinho,
1: então, coisas.
0: Poucas coisas mesmo, né? Então, a gente traz aí para vocês as informações. Em fases da Lua, nós estamos com a Lua 7% dela visível. Ela continua crescendo. Vamos até ao dia 21 de julho, quando começa o quarto crescente. E a Lua cheia novamente só no dia 29 de julho. Pelo menos é o que está apontando aqui aquilo que nós temos de informações. 11 e 19. Curiosidades do dia, era isso por hoje?
1: Era isso hoje.
0: E quem foram os nossos parceiros e colaboradores das Curiosidades do Dia? Conta aí pra nós aí, Dani.
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0: Certo.
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0: Sim.
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0: Eles que voltam a destacar as Curiosidades do Dia amanhã. Afinal de contas, amanhã é sexta-feira. Daí vamos destacar de sábado e domingo, 17 18 e 19 de julho, é isso?
1: Isso mesmo.
0: Então amanhã estamos de volta?
1: Amanhã estamos de volta.
0: Beijo, beijo.
1: Beijo, beijo.
0: Até amanhã.
1: Até amanhã.
0: Aí a Dani chega com a gente aí, trazendo as informações e os destaques aqui pra vocês. 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A gente vai fazer o seguinte, vamos tocar mais música antes de finalizar aqui o nosso programa então com vocês? É dia de TBT, aquele dia que a gente gosta de relembrar, tocar aquela música especial, aquela música bacana a vocês que estão aí sempre na companhia da nossa Verdes Mares FM. Deixa eu pegar a música aqui então, né? Vamos tocar a música, eu vou tocar uma aqui do Joaquim Emanuel. Faz tempo, hein? Faz tempo que a gente não roda essa aqui, daqui a pouco a gente volta.

Tá aí, carga pesada, Joaquim Manuel, tocando pra você curtir aqui com a gente na Verdes Mares FM. E a gente vai finalizando, né, gente? São 11 horas mais 24 minutinhos. Muito obrigado pelo carinho, pela participação, por estarem aqui com a gente. Olha só, hein, pessoal. Quem tá mandando bom dia aqui pra nós é a minha amiga, a Jana, a Pipoca, lá do Pipoca Pub. Falando bom dia em comemoração ao Niver da Pipoca Salgadinho Cortesia. Amanhã sextou. O Niver é hoje, tá? É, o aniversário é hoje, então. Olha só, então. Abraço, bom dia, parabéns, felicidades, muitos anos de vida. Ah, e a gente deseja muita saúde, muita paz aí, Jana. A Pipoca aí, então, tá convidando você amanhã, sextou, dia de comemoração, dia de se divertir, dia de aproveitar, e vai ter salgadinho de cortesia. 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A gente deseja aí muitas felicidades e muitos anos de vida, com certeza. E amanhã, pessoal, todo mundo fazendo a festa lá na Jana, lá na Pipoca Pub, lá do norte do Arroio do Silva. Minha gente, um beijo no coração de vocês aí. Fiquem todos com Deus, tá? Se Deus quiser, nós estaremos de volta amanhã, cedito, por aqui, tá? Com vocês aí, minha gente. E a gente vai deixar a última do dia de TBT. Dia de você aproveitar e lembrar daquelas músicas que fizeram sucesso. A gente toca uma do João Paulo e Daniel e volta amanhã, pessoal. Beijo, beijo.

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0: Eu não.
1: A gente
2: eu não.
0: E você
2: eu jamais.
1: Eu não e você sim.
0: Oh, Rebela.
3: Jorge Matheus, obrigado, cara.
0: Tudo bem, gente?
3: Coisa boa.
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0: Muito boa tarde povo de Deus, boa tarde família Arroio Silvense. Estamos no ar, mais uma edição do nosso, do seu programa Pare e Pense. Estamos juntos com vocês, muito obrigado pela tua audiência, obrigado por você estar aqui comigo, eu e o Juninho aqui, fazendo o programa Pare e Pense para você e, acima de tudo, para glorificar o nome do nosso Jesus, né? Que é o autor e o consumador da nossa fé. Vamos juntos, sempre, todos os dias, fazermos o melhor dia de nossas vidas hoje, porque é o que temos. Então, tá pensando no que aí agora? Passou já amanhã, já almoçou, já tá aí descansando, mas tem uma tarde inteira ainda e uma boa parte da noite para você pensar em alguma coisa boa para fazer. Então, faça. Então, vá atrás, corra atrás e faça o teu melhor dia hoje, porque é o que temos. Faça sempre o teu melhor. E sendo sempre alguém na vida de alguém, né? E para começar em alta aí a nossa programação, gente, nós vamos então com a primeira palavra de reflexão aí para você. Ouça com atenção. Energia superior. O que que isso significa? A força de Deus, a força do Espírito Santo na nossa vida. Sem amigos, é bem mais penoso lutar, vencer e sorrir. Às vezes é preciso morrer como o grão de trigo para que viva mais feliz a pessoa que você ama. Tenha amigos e seja amigos. E seja também um amigo de você mesmo e de muitas pessoas ao teu redor. No mundo materialista e complicado, a humanidade perdeu a alegria, o rumo, o endereço. E o que é pior? Sua própria carteira de identidade. Não necessariamente estou falando da carteira física, estou falando da sua própria identidade, né? A sua própria vida aqui neste planeta. Precisamos voltar às fontes com urgência. Há barulho demais dentro de nós, no mundo, à nossa volta. Na correria, qualquer vocação asfixia. Esse é um segredo de paz e serenidade profunda. Silenciar. Fazer deserto interior. Buscando recompor nossa casa desarrumada. Quem ora, medita, lê a Bíblia, né, vai à igreja, já estou conjecturando aqui. Se interioriza, traz o eterno para dentro do tempo e se alimenta de forças e energias maravilhosas, que é o poder, a unção do Espírito Santo nas nossas vidas. A oração é a invasão do divino em nossa existência. Meu Deus, que palavra tremenda aí, para a gente realmente pensar, refletir, meditar e não deixar passar em branco, né? Não deixar passar batido aquele momento de nós fazermos uma introspecção, ou seja, olhar para dentro de você mesmo, buscar dentro de você o que está errado e consertar. Deus colocou as ferramentas, as chavezinhas certas ali dentro de cada um de nós para nós mesmos consertarmos o que está estragado em nós. Então, busque, procure essas ferramentas e vá à luta. Conserte o que está errado, arrume o que está desarrumado, coloque mais força, mais coragem, mais determinação naquilo que você está fazendo e o que você vai fazer também. E você vai ver que muitas coisas boas vão começar a acontecer à tua volta. Pare e pense. Vamos aí aos nossos apoiadores, aos horários de culto e voltamos rapidinho aí com vocês.
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7: Muito bem, queridos ouvintes, e na continuidade da nossa programação, queremos também agradecer aqui os nossos mensageiros da fé: a minha sogra, a irmã Salete, a irmã Vilma, a irmã Julie, a irmã Tânia e o nosso irmão Nardelles, que estão aí também colaborando com a nossa programação. Deus abençoe a todos.
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1: Muito bem, estamos de volta aí dando continuidade à nossa programação de hoje, queridos ouvintes. Espero que você fique comigo aí até o final do programa. Queremos dar boas-vindas a você que está ligando seu rádio agora ou já estava aí na programação. Muito obrigado pela tua audiência. 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

0: cheiroso, bonitaço aí para você passear com a sua família, tá bom? Deus abençoe a todos e também aqueles nossos irmãos em Cristo aí que são membros da igreja ali, não vendem nada, não tem nenhum comércio, mas são os nossos mensageiros da fé, que contribuem, que colaboram aqui com a nossa programação. A irmã Julie, a minha sogra, a irmã Salete e também o irmão Serginho, que já falei aqui da barbearia, né? E também o nosso irmão Nardelles, né? São esses irmãos aí que têm colaborado, a irmã Vilma também, né? Então os mensageiros da fé são a minha sogra, a irmã Salete, a irmã Vilma, a irmã Julie e o irmão Nardelles. Que Deus possa abençoar a vida de vocês grandemente e tenhamos aí uma semana, um final de semana aí bem abençoado em nome de Jesus. Muito bem, nós vamos entrar já no primeiro bloco musical aqui da nossa programação de hoje e vamos dar um parabéns aqui para algumas pessoas que estão de aniversário, né? Queremos dar aquele parabéns aqui, eu sei que ele não está ouvindo, né? Mas eu quero registrar aqui o nosso parabéns para o nosso bispo regional aqui, o pastor Luiz Carlos Macedo, homem de Deus, abençoadíssimo, homem de Deus muito responsável, sério, e que tem feito um grande trabalho ali na cidade de Araranguá, nosso bispo regional, que hoje completa mais um ano de vida. Deus abençoe grandemente em nome de Jesus. E também está de aniversário a nossa irmã Daiane Pires, que também já foi membro aqui da nossa igreja, bem no começo, quando nós chegamos aqui, nós assumimos a igreja, toda a família frequentava ali a nossa igreja. Que Deus possa abençoar a sua vida, irmã Daiane, e tenha um dia abençoado na sua vida, em nome de Jesus. Que Deus te dê muita saúde, muita paz e muita alegria no seu coração. E nós vamos então, Juninho, com duas lindas canções de louvor ao nosso Deus. São 13 horas e 20 minutos. Boa tarde, Juninho. O que é que temos para hoje aí?
1: Muito boa tarde, pastor Gilmar. Muito boa tarde a todos os ouvintes. Como estão? Espero que estejam todos bem. Obrigado por estarem mais um dia conosco aqui. Dia ensolarado, dia bonito aqui na Rua de Silva.
0: Bonito, muito bonito.
1: É dia de botar as roupas na máquina.
0: Já amanheceu lindo o dia hoje, já, né? Amanheceu. Hoje,
1: e não foi uma noite tão fria também, né, pastor?
0: Também não. Lá no... Até uma parte da noite ali, antes de começar bem a madrugada ali, ainda estava um pouquinho frio. É. Depois deu uma esquentadinha, começou a esquentar, deu uma aliviada e amanheceu assim já bem quentinho. Um dia ensolarado, bonito mesmo, pra valer.
1: Show de bola. Bom, ficamos felizes aí com esse tempinho, né? Mas sabemos que o frio é necessário, né? A natureza Verdade. Aí tem seus ciclos, então faz parte, a gente não pode aí... não podemos reclamar, mas temos que entender,
0: Você sabe,
1: né?
0: Que o inverno é um dosador, o frio é um dosador, é um regulador, vamos dizer assim, dos insetos.
1: Pá.
0: Pernilongos,
1: qual que é o conhecimento
0: mosquitos,
1: aí?
0: Baratas, esses bichos assim que a gente não tem muito, a gente não gosta muito deles no verão.
1: Oh.
0: Se não fosse o frio, nós seríamos fatalmente consumidos pelos insetos.
1: Exato.
0: Porque eles iam se proliferar de uma forma muito, muito grande, além do normal. E a humanidade não teria como combater esses insetos.
1: É aí que muitos insetos eles buscam abrigo, né? Então tem aquelas baratinhas, aranha, que ficam naqueles cantos mais quentes, onde eles podem aguentar, né?
0: Sim.
1: Mas grande parte deles, eles entram aí numa estratégia chamada diapausa, que é uma dormência prolongada.
0: Verdade.
1: Né? Eles migram para outras regiões e tal. Enfim, é de fato maravilhoso, porque eu não aguentava mais mosca lá em casa no verão.
0: Misericórdia. Então, é terrível, complicado. Terrível.
1: Mas logo estão de volta aí, estão de volta
0: e
1: junto.
0: E tem um bichinho aqui também que incomoda de monte,
1: opa,
0: né?
1: Qual?
0: É o tal do cupim.
1: Ixi.
0: que quando bate aquela revoada de cupim no verão...
1: Nem fala nisso aí.
0: Misericórdia.
1: Eu ia falar pra bater 3 vezes na madeira, mas ele ia gostar. Então
0: ah, madeira, madeira é o prato predileto dele, né?
1: Aí embaçou. Aí.
0: Tem que construir tudo casa de material. Daí sabe o que, que eles fazem? Eles fazem aquela broquinha, né, de vidia, que é pra furar concreto, e entra no concreto também daí.
1: Tudo isso?
0: Oh, os bichos são fera, rapaz.
1: Tá,
0: eles vão se adaptando.
1: E,
0: né?
1: E aí chega nos móveis, né? Aí que
0: vai indo. Vai consumindo tudo.
1: Vamos então pro nosso primeiro bloco musical, depois
0: vamos
1: de
0: lá,
1: tanto
0: Juninho.
1: Conhecimento despejado de uma vez só.
0: É, o que é que temos pra hoje aí, então?
1: Vamos começar com A Boa Parte, da F-Hop Music.
0: Boa.
1: E depois vamos pra Ministério Morada, Só Tu és Santo.
0: Opa! Morada esteve aqui no Balneário Arroio do Silva, né? Na festa da Tainha ali.
1: Na festa da Tainha, Arroio
0: quem
1: do
0: sabe...
1: Silva.
0: Arroio do Silva, desculpa. Rincão.
1: É, fiquei Rincão. Sabendo disso. É.
0: Quem sabe pro ano que vem, né? A nossa administração aí pensa numa possibilidade de fazer uma dobradinha aí com a prefeitura do Rincão. E todos os anos o Rincão faz a noite gospel lá na festa da Tainha. Quem sabe a nossa administração aqui também tá, pensa em uma possibilidade de fazer uma dobradinha. O mesmo evento que eles trazerem aqui no Rincão, eles trazer também, porque é perto as duas festas.
1: Pois é.
0: Inclusive a festa do peixe aqui da Gaivota, que é pertinho de nós aqui, vai ter a noite gospel.
1: Aí, ó. Faltou só um para fechar 3.
0: Pois
1: Pai,
0: é.
1: Filho, Espírito Santo.
0: Faltou, de repente, aí... diálogo aí com o pessoal aí da organização da festa ali, para entrar em contato com uma dessas duas festas que são próximas nossas aqui e fazer uma dobradinha. Sairia de repente até um pouco mais barato para trazer o artista aqui, para trazer o cantor ou a cantora gospel aqui, para fazer um evento para os evangélicos aqui do Balneário Arroio do Silva, que não são poucos, hein?
1: De fato.
0: Não são poucos.
1: A gente teve a festa do peixe aqui no Arroio do dia 2 a 5 de julho. E era dia 9, quinta-feira passada, o Ministério Morada estava lá no Balneário Rincão, né?
0: Pois
1: fazendo
0: é.
1: O show à noite de graça, né? Pro povo aí da cidade. Enfim. Basta isso. Vamos sonhar, né? Não
0: vamos
1: custa
0: sonhar
1: e não custa orar também.
0: De
1: orar
0: repente, pro ano que vem aí, a gente pode ter alguma novidade boa aí.
1: Vamos torcer então, fica no ar. Partiu,
0: vamos lá
1: pastor.
0: Então, Juninho. A gente volta em seguidinho com vocês.
1: Estamos de volta.

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5: Muito bem, queridos ouvintes, e na continuidade da nossa programação, queremos também agradecer aqui os nossos mensageiros da fé, a minha sogra, a irmã Salete, a irmã Vilma, a irmã Julie, a irmã Tânia e o nosso irmão Nardelles, que estão aí também colaborando com a nossa programação. Deus abençoe a todos.
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1: Muito bem, gente amiga, estamos de volta aí dando continuidade à nossa programação. Você ouviu estas lindas canções com o grupo F-Hop e também Moradas. E agora a gente vai dar continuidade aqui à nossa programação. Lembrando, gente, que hoje à noite é o grande culto Vivendo as Maravilhas de Deus. Ontem estava um pouquinho frio, tivemos o nosso grupo familiar ali na casa da Dona Eulina, da nossa irmã Mimi, estava uma bênção, né? Quero agradecer ali a nossa irmã Margarete, quero agradecer o nosso irmão Osvaldo, que também esteve ali com a gente, né? Foi uma bênção. E hoje à noite temos o nosso culto, nosso grande culto Vivendo as Maravilhas de Deus. Vem então participar, venha receber a graça, o poder e a misericórdia de Deus sobre a tua vida, em nome de Jesus, tá bom? E também lembrando que sexta-feira temos o nosso grupo familiar lá na casa do nosso irmão Serginho, na rua Vitória Régia, ali lado Serra, né? Onde você vai encontrar no bairro Areias Brancas, onde você vai encontrar ali a casa do nosso irmão Serginho, da nossa irmã Neuci, e vai poder participar do nosso grupo familiar Olhos para Cristo, com a liderança ali do missionário Jânio e da missionária Ana Maria. Você é o nosso convidado especial para estar ali participando deste grupo familiar também, em nome de Jesus, tá bom? E lembrando que domingo é o grande culto da família, é o grande culto de celebração. Já estamos chegando aí no final de semana, amanhã já é o último dia de programa aqui da semana, e a gente já está anunciando aí o culto de domingo, então, para você também participar, você e toda a sua família. Vem estar conosco. Ah, deixa eu lembrar também que sexta-feira temos o nosso grupo familiar Emanuel, ali na casa da nossa irmã Neuzi, do nosso irmão Seu Asti, né? Que estarão ali também com as portas abertas, esperando por você, ali também junto com o nosso irmão Nardelles, com o nosso irmão José, nosso líder e vice-líder ali do nosso grupo familiar Emanuel. Já foi batizado, já foi dado o nome ali, e você é o nosso convidado também, se você mora ali nas proximidades do final da rua Garibaldi. Rua Garibaldi, é quase lá pertinho do mercado lá das frutas, mercado que fica ali na Avenida Santa Catarina, né? Então, a Rua Garibaldi é uma das ruas que fica para trás ali um pouquinho da creche, ali pertinho da creche também, fácil de você achar, tá bom? Que Deus possa te abençoar grandemente em nome de Jesus. Caso você tenha algum problema para achar, manda mensagem para mim ali no telefone, no meu WhatsApp, 48 998 520472. Pode mandar mensagem, a gente vai mandar o endereço certinho ali para você procurar, para você encontrar a casa da irmã Neuzi, a casa do nosso irmão Asti, onde estaremos ali com o nosso grupo familiar Emanuel. Bom, Deus abençoe grandemente em nome de Jesus. Muito bem, vamos em frente aí, são agora exatamente 13h47. Então nós vamos já entrar aí com o nosso momento de reflexão da palavra de Deus para você.
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Muito bem, chegamos na reta final aqui do nosso programa e agora então queremos compartilhar com você este momento da Palavra de Deus. Eu quero ler dois versículos aqui, hoje falando sobre

0: a Bíblia Sagrada. Muitas pessoas, infelizmente, têm jogado dúvidas, têm lançado dúvidas a respeito da Bíblia, da Palavra de Deus, que é a luz para o nosso caminho, é a luz que ilumina os nossos passos nesta vida que a gente está vivendo aqui nesse planeta Terra, né? Hebreus capítulo 4, versículo 12, diz assim, ó: a palavra de Deus é viva. E 1 Tessalonicenses capítulo 2, versículo 13, diz assim: a recebestes não como palavra de homens, mas segundo é, na verdade, como palavra de Deus, a qual também opera em vós o que crestes. E a pergunta que não quer calar, e que eu faço a pergunta iniciando aqui a nossa reflexão de hoje, é esta: a Bíblia é a palavra de Deus? Para muitos não é. Para muitos, infelizmente, tem considerado a Bíblia um livro ultrapassado. Mas isso não vem de hoje. Isso não é de agora. Isso já vem de séculos, de muito tempo atrás, quando por muitas e muitas vezes tentaram destruir a Bíblia, tentaram destruir a palavra de Deus. Por quê? Qual é o sentido disso? Porque o que menos o inimigo quer, o que menos Satanás quer, é que você conheça a verdade, é que você conheça a palavra de Deus, é que você entenda o que Deus está falando, inclusive a respeito dele, né? Então é mais fácil lançar dúvida, lançar medo, lançar pavor contra a Bíblia na mente, na cabeça das pessoas, e colocando a Bíblia como um livro ultrapassado, como um livro que perdeu a razão de existir, porque aí as pessoas deixam de conhecer, deixam de aprender um pouco a respeito da fé, da esperança, do amor e principalmente como combater o mal, como combater o inimigo, né? Então ouça essa reflexão. Para responder essa pergunta, não podemos dar provas racionais. Sim, realmente a Bíblia é a palavra de Deus e ela supera a nossa razão. Sem dúvida, isso não significa que devemos deixar de lado nossa razão quando a lemos, mas ser muito conscientes que a razão não é suficiente para compreender a sua mensagem. Se utilizarmos somente a razão, esta pode ser até mesmo um empecilho para entendermos a Bíblia. A Bíblia é um livro profético. Desde o início, anuncia a vinda do Senhor Jesus à Terra. Nos adiantou muitos detalhes da sua vinda, por exemplo, o fato de que iria nascer em Belém, Miqueias capítulo 5, versículo 2, que lançariam sorte sobre a sua túnica, a túnica de Jesus, que suas mãos e seus pés seriam transpassados, Salmo 22, 16 e 18, Zacarias capítulo 12, versículo 10, escritos estes feitos por homens do passado, lá do Velho Testamento. Isso nos dá confiança na Bíblia. Por outro lado, a Bíblia fala a minha consciência. O poder da sua mensagem é o impacto que causa sobre a minha alma e é o que me dá, acima de tudo, a convicção de que ela é verdadeiramente a palavra de Deus. A Bíblia me mostra que sou pecador, mas também me dá o remédio, a cruz de Cristo. Este é o resultado da obra de Deus no coração do cristão. Quem crê no Filho de Deus, em si mesmo tem o testemunho. 1 João 5,10 fala isto. Saber que a Bíblia é a palavra de Deus, que o Senhor Jesus passou a ser seu pastor, é escutar sua voz e segui-lo. João 10:27. Deste modo, quando o cristão lê a Bíblia, sabe que Deus está lhe falando. Deus nos convida a ter essa experiência maravilhosa, simplesmente lendo a sua palavra. Pare e pense, reflita nisto. A Bíblia mesmo, ela nos revela e nos leva a acreditar que a Bíblia é a palavra de Deus, porque é um livro vivo. A própria palavra que nós acabamos de ler em Hebreus, ela é um livro vivo. Ela não morre. Hoje você lê a Bíblia, amanhã você lê ela de novo, ela está falando com você do mesmo jeito. Você pode levar 10 anos e ler o mesmo versículo, a mesma palavra, ela vai falar com você como se tivesse falado há 10 anos atrás, porque é um livro vivo, ele fala sempre hoje, ela está sempre na atualidade, ela está sempre vivendo o agora, nunca vivendo o antes e nem o depois. Ela nos dá profecias sobre o fim de todas as coisas, o estudo do Apocalipse, a escatologia. Ela nos dá as verdades que precisamos aprender a respeito de Deus e como nós cristãos podemos e devemos viver neste mundo baseado nas promessas de Deus, na palavra de Deus, para que possamos ter direito à salvação. A salvação não é para qualquer um, a salvação é para todos, mas não é para qualquer um, é para aquele que busca, é para aquele que deseja, é para aquele que vai à luta, é para aquele que quer aprender, que quer estar mais perto de Deus. Se você não quer estar perto de Deus aqui nessa terra, por que você vai querer estar perto de Deus no dia da sua morte? Por que você vai querer ir para o céu no dia da sua morte? Ou no dia do arrebatamento, você vai querer ser arrebatado? Se você não quer ter uma vida de comunhão com Deus aqui, como é que você vai ter comunhão com Deus lá um dia na glória? Pense nisso. Faça o que a Bíblia diz. A Bíblia é, no Salmo 119, 105, lâmpada para os meus pés é a tua palavra e luz para o meu caminho. Pare e pense. Vamos aí um momento de oração, vamos falar com Deus.
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0: Bendito Deus e poderoso Pai, Senhor Santo, Soberano, Eterno, Maravilhoso, Conselheiro, Deus Forte, Pai da Eternidade, Príncipe da Paz, na Tua presença santa e bendita, eu me coloco agora, Senhor, e peço a Deus a Tua bênção, a Tua graça, a Tua misericórdia sobre a vida de cada um que me ouve agora. Os que estão enfermos, doentes, recebam a cura, o milagre. Estes cujos nomes estão aqui em minhas mãos, nessa lista de oração, esta água que está aí diante do rádio, esta foto, este documento, essa peça de roupa que está aí, Senhor, diante do rádio também, esperando, meu Deus, que um milagre venha acontecer na vida dessa pessoa. Senhor, alcança com a Tua graça, alcança com a Tua misericórdia, cura toda a enfermidade, liberta o cansado, o oprimido e o sobrecarregado. É o que eu te peço e eu te agradeço em nome de Jesus. Amém e graças a Deus.
2: Muito bem. Amém e graças a Deus. Que assim seja. Ficamos por aqui com o programa de hoje. Amanhã, às 13 horas, se tudo der certo, isso é, se Deus quiser, estaremos de volta. Ficamos agora com Filho, de Mara de Lima. Fique com essa canção, esse louvor. Espero ver você hoje lá na Igreja do Evangelho Quadrangular, às 19h30, aos fundos do Campo Severo Scaim. Ótimo. Forte abraço a todos. Tchau, tchau.
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0: 14 horas e 2 minutos.
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2: Obrigado pela audiência incrível. Sempre estamos aqui levando o que há de melhor nessa quinta-feira especial. Vai ser demais, hein, pessoal? Com o melhor das bandas do sul pra você, Bandas e Companhia. Confira!
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0: novo sucesso do Sul. A galera lá em cima também, ó, mais forte, mais forte.
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0: Casinho!
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0: Obrigado, gente.
2: Pode ir.
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6: 14 horas e 20 minutos.
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6: De volta, Nando Pinheiro. A música não para. Vamos tocar já na sequência mais grandes sucessos, porque você está junto comigo em Bandas e Companhia.
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0: E aí, curtindo a nossa programação, Bandas e Companhia, com a apresentação de Nando Pinheiro. 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
1: 14 horas e 37 minutos.
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3: Curtindo a nossa programação, ouvindo o que há de melhor no Bandas e Companhia. Nessa volta, nós temos mais sucessos. Confira aí. 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

0: curtindo a nossa programação Bandas e Companhia com a apresentação de Nando Pinheiro. 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
6: 14 horas e 57 minutos.
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0: De volta, Nando Pinheiro. A música não para. Vamos tocar já na sequência mais grandes sucessos. Porque você está junto comigo em Bandas e Companhia.
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0: Chegamos ao final de mais uma edição de Bandas e Companhia comigo, Nando Pinheiro. Obrigado pela audiência até aqui. Continue na sua emissora favorita, porque você sabe, aqui a música não para. Bandas e Companhia de volta na próxima edição.
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3: 15 horas e 15 minutos.
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1: É quinta-feira, dia de alegria, dia de curtir, dia de sambar e cantar com a gente e dia de fazer aquela dancinha gostosa do universitário. É, o que a gente começa agora na quinta-feira, 2 horas do melhor do universitário no seu Daio. Muito prazer, eu sou o Jonatas Gonçalves, estamos chegando. Com a melhor sequência sertaneja.
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0: Essa canção é uma das minhas preferidas. Um dos maiores sucessos de todos os tempos. Que a gente quis realmente pôr nesse disco.
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1: O melhor da música sertaneja passando aqui no programa Arena Sertaneja na edição de hoje. Tudo de bom pra você na audiência, onde quer que você esteja curtindo o nosso programa. Obrigado pelo carinho de sempre.
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0: 15 horas e 35 minutos.
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0: Obrigado,
1: você vai precisar, viu? Muito obrigado, cara. Que honra.
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1: O melhor do sertanejo universitário sempre neste horário com o Jonatas Gonçalves todo dia tocando o melhor da música sertaneja pra você.
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0: 15 horas e 56 minutos.
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1: O sertanejo universitário, os clássicos e, claro, tudo aquilo do sertanejo rolando aqui na arena na edição do programa de hoje. O programa continua.
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0: Quem gostou faz barulho, Maceió! Muito obrigado, gente. Aê!
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1: É pra ficar ligado a todo instante com o melhor do sertanejo universitário no seu dial. É aqui, ó, no programa Arena Sertaneja, todo dia.
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3: 16 horas e 19 minutos.
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7: O sertanejo universitário, os clássicos e, claro, tudo aquilo do sertanejo rolando aqui na Arena na edição do programa de hoje. O programa continua.
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8: É Brasília!

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1: O melhor da música sertaneja passando aqui no programa Arena Sertaneja na edição de hoje.

0: Saúde. Tudo de bom para você na audiência, onde quer que você esteja curtindo o nosso programa. Obrigado pelo carinho de sempre.
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1: 16:40.
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2: Olha o hit aí.

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1: É, tem coisas que a gente promete, mas não cumpre, né, gente?

0: Oh, meu muito obrigado pra você que curtiu nosso programa até agora. Foi um prazer fazer parte de mais um dia, viu? A gente se encontra agora amanhã, sexta-feira, neste mesmo horário, pra gente ficar assim, ó, 2 horas bem juntinhos aqui no rádio, com muita música e, claro, muitas fofocas do jeito que todo mundo gosta. Tchau, gente!
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7: 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O Chasque, a Charla, a música do Rio Grande do Sul é destaque aqui na sua rádio. Está entrando no ar o programa Morada Campeira.
8: Buenas, gauchada amiga de todo o Brasil, está começando o nosso programa Morada Campeira e a partir de agora está no ar aqui na nossa rádio preferida, o melhor programa gaudério do rádio. Sejam todos muito bem-vindos e muito obrigado pelo carinho da sua audiência. Muito prazer, eu sou seu amigo Wilson Batista, o amigão do povo, e te faço companhia a partir de agora. Prepara o teu chimarrão porque o meu já está preparado e vamos começar o programa. 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
1: Paula de Souza, Made in RS. É o nosso Morada Campeira no seu primeiro bloco de hoje, aqui na nossa rádio preferida. Já já a gente volta.
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5: 17 horas e 15 minutos.
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1: Sebamos com o programa Morada Campeira, que não para e nem pode, né, tchê? É o melhor da música do Rio Grande pra você que tá acompanhando a programação da sua rádio preferida. Porca Véia, Meu Paraíso e Os Bertucci, A Gaita do Falecido.

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0: Renato Jaguarão, gaúcho de coração, programa Morada Campeira, faz mais um intervalo e daqui a pouquinho a gente volta.
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3: 17 horas e 32 minutos.
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0: Buenas, gauchada amiga, programa Morada Campeira de hoje, trazendo o melhor som gaúcho pra você, que nos dá o prazer da audiência aqui na nossa rádio preferida. Che Barbaridade, o Troco da Nega Véia e o Xeloquedo, Tareco Sem Serventia.

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0: Pátio Novo Araújo. Touro da peça estragada e a gente vai fazer mais um intervalo e daqui a pouquinho a gente volta.
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4: 17 horas e 45 minutos.
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0: Estamos de volta com o nosso programa Morada Campeira, quase na sua reta final, trazendo o melhor da nossa música chucra do Rio Grande. Itamar Gomes, Vamos Se Botar, e Zé Moraes, Opidão.
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0: mimosa, né, gente?
1: Balancinha de cordona que é pra ficar parceira e vai lá bonito, tia.
0: É, pra recordar os 18, né?
1: É verdade, 18 dias sem voltar pra casa, só bailando.
0: E as pensão também?
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0: vestido, barbaridade, que não perde bailes e festas e anda sempre por aí.
1: Oh.

0: Mas até isso.
1: Mas você anda que é tipo.
0: Mas se vira.
1: Né, não é um gole.
0: Não é o copo não, rapaz.
1: Que hora vai pra casa?
0: Depois do banho.
1: E de a pé que eu vou de certo.
0: É daqueles que só anda de carona e vai pro lado que se ajeita primeiro. Entra no carro e vai dizendo pro motoca:
1: deixa lá em casa o campeão.

verre juro, vou também. Bem fácil que não vai tocar um shotão. E aquela da camisa aberta no peito, bem boa, né?

0: camiseta. Eu já gosto de guaiaca também. Meu irmão tem uma dessa.
1: Mas que barbaridade, rapaz. Não vai pedir meu tirador também?
0: Não. Essa não me serve.
1: Vamos embora.
0: Né, dê mais um gole. Daí vamos vazar.
1: Fuja, louco, velho.
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0: Fabiano Farias e o Fabrício Vieira. Balanço do Bugio. Programa Morada Campeira faz mais um intervalo e daqui a pouquinho a gente volta.
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3: 17 horas e 59 minutos.
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0: Buenas, gauchada amiga de todo o Brasil. Programa Morada Campeira vai chegando ao seu final. Obrigado a você pelo carinho da sua companhia. Vamos deixando as últimas. Grupo Mate Quente, uma vaneira pros bigode. Grupo Rodeio, Orelhão da Fronteira. E Tchê Garotos, tô voltando pra ficar. Até a próxima, gaúchos e gaúchas de todas as querências.

0: ficou bom esse...
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0: também apaixonado, Júlio?
1: Ah, que coisa boa. 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
0: Verdade.
1: Esse trem que eu de maneira até dar saudade do baile né, da fronteira, né?
0: Trazer ela pra cá,
1: né? Principalmente se tiver um orelhão por perto do CTG, né, Reis?
0: Toquemos ficha.
1: A Santana do Livramento.
0: A Itaqui.
1: Uruguaiano.
0: Manuel Viana.
1: São Moro.
0: Cacique.
1: Santiago.
0: São Gabriel.
1: Rosário.
0: Vou ter que ligar. Alô?
2: Oi, João.
0: João? Que João? É o Regis do Grupo Rodeio.
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3: 18 horas e 24 minutos.

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2: 19 horas e 9 minutos.

0: Nossa Senhora! EG! Boa noite, Goiânia! Olha, é um orgulho danado estar aqui junto com os meus grandes ídolos, com as pessoas que eu mais amo na música brasileira, na música sertaneja. Creone, Parreirito, Carlos Rezende, o Xonadão. Queria dizer aqui, perto do povo que mais entende de música sertaneja, que eu amo vocês do fundo do meu coração. Demais. Tchau, gente! Obrigado! Tchau, tchau! Fique com Deus!
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1: Obrigado de coração, obrigado a presença, viu? Obrigado por essa energia tão boa. Esse dia tão importante. Vou passar muita energia assim, ó.

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0: céu. Que emoção. Que emoção muito grande ter recebido o convite de vocês para participar desse DVD, cara. Toda 80% das pingas que eu já bebi foi por causa desses cabas aqui, ó. Só eu não, vocês também, né? Obrigado a vocês pelo convite.
1: Obrigado, Leonardo.
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1: 20 horas e 57 minutos.